0: Vai, bebê!
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0: Eu não teria chegado a lugar nenhum se não fosse vocês. Muito obrigado, muito obrigado.
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0: Quem gostou faz barulho aí, churrasco com fome.
1: Fernando e Sorocaba, muito obrigado.
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6: 19:19.
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0: meia-noite e 31.
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5: Meia-noite 51.
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1: 1:05.
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3: 2 horas.
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0: Muito bom dia, 6:10. Estamos começando Delta Rural, edição desta terça-feira, hoje, 19 de maio de 2026. Muito bom dia para você que está acordando, ligando o rádio. Hoje é terça-feira, bom dia, turma. Manhã fria, gelada. Temperatura neste momento, estamos com 3 graus e a temperatura na Rainha da Fronteira. Turma, está muito, mas muito frio neste amanhecer. Portanto, quem está saindo, quem está se preparando, né, para as suas atividades daqui a pouquinho, né? E então, agasalhem-se, vistam, reforcem, porque, turma, realmente está frio. São 6:11, Carlos Silva na Central Técnica, muito bom dia. Bom dia, Luiz Sivaldo, pela Rádio Difusora. Bom dia para você que está ligando o rádio, participando, interagindo, enviando sua mensagem. Participe conosco pelo 53-999-78-8450. Você encaminha sua mensagem pelo WhatsApp 53-999-78-8450. Vou repetir, 53-999-78-8450. Madrugadores, muito bom dia! Em Brasília, Arley Romeiro, ligado conosco. Daqui a pouquinho o Arley também estará participando no Delta Rural, diretamente de Brasília. Participando também, vale registrar, que além, né, das entidades, das lideranças, prefeitos também estão participando da marcha, né, da grande programação, Marcha dos Prefeitos, hoje, inclusive às 10 horas, na CAI, lá no Senado, também é importante a participação, né, fundamental aí, com relação ao PL 5122 de 2023, podendo também representar um avanço histórico para enfrentar a crise no campo, preservar a economia dos municípios e garantir condições para que milhares de produtores rurais continuem produzindo. A presença dos prefeitos reforça, junto aos senadores, a importância de uma solução concreta para o agro e para os municípios que dependem diretamente da força do setor rural. Agroforte significa municípios fortes. Portanto, daqui a pouquinho mais, nós teremos a participação aqui do Arley, presidente da APER, já em Brasília, desde ontem, né? Bom, registrando aqui os madrugadores, o Dudu mandou mensagem às 4h31, hein, Dudu? Bom dia, alô, Dudu, bom dia, ligado conosco. É a turma da João Teles, Eduardinho, valeu, Dudu. Muito bom dia, Silvinho, bom dia. Silvinho, quero fazer um agradecimento e parabenizar a equipe da CE Equatorial, pois ontem eles estavam realizando um trabalho de trocas de postes aqui na rua de casa e mediações do Hospital da Santa Casa. E com isso, a rede foi desligada das 13 horas, portanto, da 1 da tarde, até às 7 da noite, até às 19 horas, como haviam comunicado os moradores. Eu tenho um familiar com problemas de saúde que usa oxigênio 24 horas por dia e prontamente foi me disponibilizado pela Equatorial. Richard e Francine, um gerador para que meu familiar pudesse usar o equipamento sem risco de falta de oxigênio. Muito grato pela agilidade de como eles resolveram nossa situação. Um abraço para toda a equipe da Equatorial deles, né? E aqui ele destaca o Richard e a Francine. Ok, feito o registro do Juliano Coutinho. Juliano Coutinho fazendo um registro de agradecimento à CE Equatorial. Ok, Juliano. Grande abraço, bom dia. Paulinho Alves, é Pinheiro Machado. Muito bom dia. Grande abraço, Paulinho Alves. Alô, turma do Sindicato Rural de Pinheiro Machado. Muito bom dia. Fernando Duval, sempre ligado conosco. Muito bom dia. Bom dia. Grande abraço, Samuel Viegas. Bom dia. Também destaco aqui a manifestação de Everton Urrutia. Bom dia, Beira do Fogo, na Lareira. Ok, grande abraço, bom dia. Bom dia também, registrando a participação de Daniel Funari Cabral. Alô, Daniel, bom dia. Alex Melgarejo, bom dia, Silvinho, aqui na escuta. Grande abraço, Alex Melgarejo. Muito bom dia, turma da Ferraria. Paulinho, alô, turma da Estância da Maíra, Corredor da Chicaca, bom dia. José Ayrton da Nova Menezes, bom dia. Grande abraço, Ico, olha o frio. grande abraço. É, semana aí com temperatura de mês de julho. Sim, senhoras e senhores, esta semana promete. Então, né, turma aí que ainda não reforçou seus estoques de lenha, tratem, turma. Agilizem, né? Lareira, fogão a lenha, enfim, né? Hoje, dia 19, terça-feira, portanto, nós teremos dia de sol, com nevoeiro ao amanhecer e algumas nuvens à tarde e noite de céu limpo. 3 graus neste momento, a máxima poderá chegar aos 13, o nascente do sol se dará às 7h18 e o poente às 17h46. Nós estamos aí na fase da lua nova. Atenção, a turma que acompanha o calendário lunar, estamos na fase da lua nova. Amanhã, quarta-feira, temperatura mínima de 5 graus amanhã, a mínima, e a máxima podendo chegar aos 14. Na quinta-feira nós teremos, turma, quinta-feira, observem, prestem atenção, quinta-feira, dia 21, temperatura mínima para quinta de 2 graus e a máxima 10, mínima de 2 e máxima de 10 para quinta-feira. Depois, final de semana, sexta-feira, dia 22, com temperatura mínima de 4 graus e a máxima de 12. E o final de semana chegando, lá no sábado, dia 23, temperatura mínima de 7 e a máxima de 16. E no domingo, olha, turma, no domingo começa a elevar a temperatura, hein? Mínima de 10 e máxima de 18. Isto a partir lá de domingo, certo? Silvinho, tem previsão de chuva? Não tem previsão de chuva. Condição é de tempo seco, firme. Não vai chover. Toquem aí a turma que estão, né? Falta, tem área para colher, hein? Aproveitem, turma. É, tem muita área ainda aí pela região. Silvinho, tem uma informação. Jadirlon Barcelos, bom dia, Silvinho, excelente programa. Registrando que tem poste de luz quebrado no Passo do Pérez. Seu Jadirlon Barcelos participando aqui conosco. Seu Jadirlon, saberia informar ponto de referência? Saberia dar aqui uma... passando aqui uma informação para os nossos ouvintes e até mesmo para a equipe do plantão Equatorial. Produtor Rural, seu Jadirlon Barcelos, ao vivo conosco. Bom dia, seu Jadirlon.
1: Bom dia, Silvinho. Como é que tá, amigo? Tudo tranquilo?
0: Tudo bem, tudo ótimo. Muito frio por aí, seu Jadirlon.
1: Tem feito um dia bem frio agora e a tendência é aumentar mais ainda, né?
0: É verdade. Estamos no mês de maio, hein? E no outono. Vem mais frio por aí.
1: É isso aí.
0: Seu Jadirlon, o senhor que trabalha com hortaliças, já começa a sentir o frio neste momento ou não? As estufas não preocupa tanto? Tem a utilização de estufas?
1: Não, a gente tem um pouco de estufa, um pouco de túnel baixo, mas mesmo com a plasticultura tem um efeito frio igual.
0: Aham, perfeito.
1: Não é 100%.
0: Certo, certo. Seu Jardilon, tem poste quebrado, é isso?
1: Ontem eu liguei para o 0800 para fazer um protocolo, para registrar, que ali tem um poste da rede nova que fizeram, toda de concreto ali, os postes.
0: Hã?
1: E um carro bateu ali agora uns 5 dias atrás e simplesmente quebrou o poste embaixo.
0: Tá.
1: E ele está preso com a ferragem ali, mas a hora que vier um vento forte, com certeza aquele poste vai cair e vai puxar talvez uns 2 ou 3 mais, né? Porque é um poste muito, muito pesado, né?
0: Certo. Seu Jadirlon, o senhor saberia explicar o ponto de referência? Fica próximo à entrada de alguma propriedade?
1: O poste fica em torno de uns 800 metros, mais ou menos, da BR, ali, onde tinha aquele redutor de velocidade.
0: Pela BR-2...
1: Fica uns 800 metros no corredor do Pasto Pérez da BR ali, 293.
0: Da 293. Ali que entra para o campus rural, é isso?
1: Isso. Uns 800 metros da faixa ali, tá o poste, ele está de pé, tá normal, mas ele está totalmente atorado, bem embaixo.
0: Tá, perfeito. Entrou em direção ao campus rural 800 metros, isso? Que saiu do asfalto, isso?
1: Isso mesmo.
0: Perfeito. Fica aí a observação para a Equatorial. E tem risco de acidente? Está muito próximo, em cima da estrada?
1: Ele está normal na rede, mas a preocupação é que se vier um vento forte, ele vai cair. Não tem como assegurar aquele poste ali.
0: E corre,
1: ele está preso só no pedrinho de baixo.
0: E ele corre o risco de cair por cima da estrada?
1: Por cima, não, depende do lado do vento, né? Se for um vento norte, ele pode correr o risco de cair para o lado da estrada.
0: Perfeito, e aí pode dar um acidente também, né?
1: Com certeza, é.
0: Então tá, seu Jadirlon, mais algum comunicado?
1: Não, eu só tenho a agradecer, se vim e parabenizar o teu programa, eu tô sempre na escuta, que nem ontem mesmo aquela matéria da pastagem do rapaz ali, muito interessante. Só tenho que agradecer e parabenizar o programa aí.
0: Perfeito. Como é que está o trabalho e principalmente a questão aí para os produtores? Falando de estrada, né? O que, que vocês têm enfrentado muito? Alguma dificuldade por aí, seu Jadirlon?
1: Como o meu trecho aqui é muito curto para mim me deslocar até a faixa ali, eu não encontro muita dificuldade.
0: Tá.
1: Mas no geral, as estradas vicinais é muito complicado, né, Silvinho? Porque... O pessoal até patrola, mas onde não tem colocação de material nos trechos ruins e limpeza de bueira, onde tem bueiro, que estão tudo, a maioria estão tudo aterrado, não vai, né, Silvinho?
0: Sim. O problema é esse, né? A questão da vazão, né?
1: É, a vazão e outra coisa, o que eu tenho observado, que aqui em Bagé a dificuldade que a prefeitura encontra é em cascalheira, né? Em cascalheira que dê volume de material para colocar nas estradas, eles não têm, né? E aí não tem como fazer uma estrada bem feita que esteja uma durabilidade, vamos dizer assim, longa, né?
0: Claro. Falando sobre o trabalho, né, da produção e aqui a comercialização, tendo em vista também a Feira Livre, muitos produtores participando, inclusive o senhor, né, seu Jadirlon?
1: Eu costumo ir para a feira. Eu trabalhei muito tempo com rede de supermercados, mas agora, basicamente, eu estou trabalhando só com a feira.
0: Sim.
1: Tá bem complicado, Silvinho, porque as grandes redes de supermercado, como tem muito volume de... Eles têm muito poder de volume de compra.
0: Uhum.
1: E eles conseguem colocar um produto no mercado com um preço mais baixo, né? E aí a Feira Livre, como nós estamos expostos ali ao tempo, né?
0: Claro.
1: Não é tão atrativo para o cliente, porque o cliente hoje ele vai no supermercado, tem todo um suporte de empresa ali de estacionamento coberto e um preço mais acessível. Então a Feira Livre, a tendência é cada vez ficar mais difícil para trabalhar, porque nós temos o tempo ali, né?
0: No rigor, né? Ali não tem um ambiente climatizado, não tem um espaço, né, para atrair o público, né?
1: Não tem. Outra coisa que já foi colocada para o secretário em reunião, que não tem estacionamento para os clientes também ali.
0: Uhum.
1: Então, tudo é um dificultante para o cliente, né? Então, o pessoal também já não está indo também porque não tem estacionamento.
0: Claro.
1: Não vai deixar de ir numa comodidade ali no mercado, que tem todo um suporte para ele, para ir na Feira Livre. Infelizmente, né, Silvinho?
0: Uhum. Perfeito. Seu Jadirlon, muito obrigado pela participação. Um ótimo dia.
1: Eu que agradeço. Meus parabéns pelo programa, hein? Mais uma vez.
0: Valeu, obrigado. Jadirlon Barcelos é produtor rural, participando conosco, chamando a atenção da Equatorial, tem poste quebrado. propenso, né, prestes a cair. Fica aí o comunicado, a observação e a recomendação, né, do ouvinte. Aqui está o comunicado. Jaques Brasil de Souza, 0 grau, à beira do fogo. Alô, Jaquinho! Alô, Jaquinho! Grande abraço. É a turma de Lavras do Sul, turma do Parceria Remates. Grande abraço. A turma de Lavras do Sul, nosso abraço, nosso bom dia também, ligados conosco, né? Bom, vamos trazer aqui a participação do Arley, Arley Romeiro, presidente da APER, é o nosso convidado, nosso entrevistado, diretamente de Brasília, diretamente da capital federal. Arley Romeiro já está conosco. Bom dia, Arley!
2: Bom dia, Silvinho. Prazer mais uma vez falar contigo, todos os ouvintes da Delta Rural, especialmente produtor rural, nesse dia que pode ser histórico, né, para essa situação de dificuldade aí que o setor produtivo, não só do Rio Grande do Sul, mas de vários outros estados do país, estão enfrentando. Né?
0: Que situação, hein? Toda semana, né, Arley? Última semana só de Brasília, é isso?
2: Exatamente, né, Silvinho? A gente está aqui, é bom a gente frisar isso, né? Que o trabalho que a gente faz aqui, obviamente, não somos só nós, né? Não é só a APER, nós temos vários outros representantes aqui também pressionando semanalmente, ou seja, fazendo um trabalho parlamentar, né? Que era para nossos representantes que estão aí, esse ano é um ano de eleição, então é importante que não só o produtor rural, mas a sociedade como um todo observe isso. Uhum. A gente tem, sim, parlamentares trabalhando, né, para resolver essa questão, mas é um número muito pequeno diante daqueles todos que estão nos representando, que se dizem nos representar. Né? Então é importante fazer esse alerta, né, que aqueles que realmente nos representam não enchem a mão de 5 dedos, infelizmente.
0: E é para todo o Brasil, né, Arley? Essa é a grande notícia, ou, na verdade, o grande destaque, o enfoque principal, né? Essa é, precisa ser destacado, esse é o ponto que precisa ser dito, porque todo o agro brasileiro é que vai ser contemplado de certa forma, né?
2: Exatamente, Silvinho. E aí, com relação a isso, também é importante a gente chamar atenção para um detalhe que faz toda a diferença. Esse projeto 5122, ele vai, digamos assim, reorganizar o endividamento do setor produtivo, especialmente do estado do Rio Grande do Sul, que vem enfrentando aí um ciclo de frustrações de safra, desde a safra 19-20 e com a grande enchente em 24 que devastou o estado. Né, ele também atende outros estados do país, mas não é só o setor produtivo. Isso é de interesse de toda a sociedade brasileira, porque ele está, de uma forma ou de outra, indiretamente afetando a indústria, afetando o comércio, afetando o serviço, ou seja, é uma engrenagem que está precisando, digamos assim, deste óleo para que a gente possa fazer essa engrenagem funcionar como deve funcionar. Então, a sociedade, quem é da cidade, precisa ter essa noção, ter esse entendimento que vai resolver o endividamento do setor produtivo, mas vai refletir com toda certeza nas atividades que estão desenvolvidas na cidade. Ou seja, existe uma interdependência. O campo precisa da cidade e a cidade precisa do campo. Não é, se não existe campo, não existe cidade. Se não existe cidade, não existe campo. Então, nós precisamos estar de mãos dadas para superar esse momento de dificuldade.
0: Ok. Hoje, às 10 horas, o que teremos na Comissão de Assuntos Econômicos?
2: Hoje, o voto, né, do relator, Renan Calheiros, que foi lido na reunião extraordinária da quarta-feira passada, onde ele leu o seu voto apontando um voto favorável ao PL 5122, né, e de forma que hoje ele vai ser colocado à votação para os pares, né, para aqueles que compõem a Comissão de Assuntos Econômicos. Ele precisa ser aprovado, né, o relatório. Obviamente, nós lemos o relatório de forma com muita atenção durante o final de semana, e já quando ele foi lido na quarta-feira, nós apontávamos que tinha alguns pontos ali que havia necessidade de alguns pequenos ajustes. O relatório ficou muito bom, mas ainda assim havia necessidade de alguns ajustes, E nós ontem apresentamos, através do senador Luiz Carlos Reis, do senador Hamilton Mourão, né, com apoio, isso é importante a gente frisar, né, Silvinho? Essas emendas, elas foram construídas durante o final de semana entre a APR, a ProSoja, Anda Terra, Movimento dos Agricultores de Endividado do Nordeste, Sindicato Rural de Júlio de Castilhos, Sindicato Rural da Barra do Ribeiro, deputado Afonso Ram e deputado Pedro Westphal. Apresentamos ontem essas emendas e elas estarão fazendo parte da leitura hoje do relatório, e quando for a voto o PL 5122, essas emendas estarão sendo apreciadas também.
0: Certo. Uma observação, inclusive você faz aqui uma publicação quanto à presença dos prefeitos, porque está acontecendo ou vai acontecer a marcha dos prefeitos, é isso?
2: Exatamente, a marcha dos prefeitos ocorre durante toda esta semana, né? Então Brasília realmente ela está com um efetivo de, digamos assim, de representantes do executivo municipal muito grande. Então a gente convoca os prefeitos do Rio Grande do Sul e obviamente os prefeitos que estão aqui de outros municípios, de outros estados, porque como tu bem disse, isso é a nível Brasil, essa lei é uma lei federal, vai atender diversos municípios, diversas cidades, né? E a gente tem que entender que a vida, como se diz, ela acontece na cidade, no município. Então a gente precisa fazer essa pressão presencial lá para que não corra nenhum risco de ser adiado mais uma vez essa votação.
0: Quanto às emendas apresentadas, né, e que serão lidas na data de hoje, alguma emenda a ser destacada, mencionada, Arley?
2: Olha, a gente entende como a principal emenda, né, Silvinho, uma situação que já constou no texto lá, que é aquele que a gente vem debatendo já há algum tempo, né, que é a observação da dívida na sua origem. Tá? Esse é um item primordial, a gente entende como sendo o coração do projeto. Tá? Mas a principal a gente pede também para que seja corrigido, incluído atos cooperativos e novações de dívidas, outros títulos creditícios que também são utilizados nas operações de crédito rural pelas instituições financeiras e que não estavam constando. Então esse é um ponto muito importante. A gente também reforça ali numa das outras emendas o pedido para caso ocorra a frustração do Safra durante a vigência desse parcelamento, a parcela já passe automaticamente para o final do contrato, como prevê o manual de crédito rural. Então são pontos importantes que a gente precisa fazer menção, que precisa que seja apreciado e que seja incluído nesse texto.
0: Quanto à questão também das prorrogações dos pedidos, né, por parte aí dos produtores, alguma observação?
2: Ontem, na semana passada, naquela reunião extraordinária, antes de iniciar a reunião, nós conversamos com a senadora Damares Alves e também com o senador Hamilton Mourão, para que ele consignasse na reunião o pedido de suspensão dos vencimentos, um pedido esse que a APER vem encaminhando já há 40 dias. Tá. Tá? Porque nós já tínhamos essa previsão de que não aconteceria aprovação do projeto antes do início dos vencimentos que estavam ocorrendo, estão e seguirão ocorrendo nos próximos dias. Né? E como a gente sabe que tem todo o trâmite burocrático para vamos aprovar, se Deus quiser, hoje na CAI. Deve ser pautado hoje ou no máximo amanhã no plenário do Senado. Depois tem que ir para a Câmara, depois tem que ir para a sanção ou veto presidencial, ou seja, ainda tem capítulos importantes até que chegue o momento do produtor operacionalizar isso nas suas instituições financeiras. Então a gente vem há 40 dias encaminhando ofício para o Ministério da Agricultura, para parlamentares, deputados, senadores, Ministério da Fazenda, Banco Central, Conselho Monetário Nacional, todos esses órgãos e esses entes governamentais foram oficiados pela APER, onde a gente solicita a suspensão dos vencimentos pelo prazo de 180 dias. E seria um tempo suficiente para ocorrer toda essa regulamentação e o produtor poder acessar. Mas, obviamente, que a gente depende, né, da sensibilidade por parte do Executivo de entender que isso precisa ser feito, uma vez que já foi feito lá em 24 na Grande Enchente, todo mundo lembra. Os vencimentos foram prorrogados de forma automática. Isso basta uma resolução do Conselho Monetário Nacional para que isso ocorra, mas precisa inicialmente da vontade e interesse político do Poder Executivo.
0: Recapitulando, hoje, portanto, nós teremos a votação do relatório apresentado aí pelo senador Renan Calheiros, é isso? É hoje na CAI?
2: Exatamente.
0: Isso?
2: Exatamente. Isso aí.
0: Vota na CAI e segue para o Senado, isso?
2: Vota o plenário. Na CAI e aí... É, vota na CAI e daí ele tem que seguir para o plenário, né? A gente não tem a confirmação ainda se será hoje mesmo ou amanhã. Tem duas vertentes aí, né? Ontem, no final do dia, eu recebi uma informação de uma pessoa que tem fontes muito bem...
0: Tá.
2: Que recebe informações...
0: Fontes fidedignas.
2: Dizendo da possibilidade de ser, de ser encaminhado diretamente já para a Câmara Federal amanhã. Eu acho...
0: Muito rápido.
2: Se isso acontecer, seria, se isso acontecer, seria excelente. Né? Seria excelente. Mas o mais provável é que ocorra hoje na CAI, entre hoje e amanhã no plenário do Senado, e depois seja encaminhado à Câmara Federal para que posteriormente seja apreciado, votado e aprovado na Câmara, e que a gente torça para que não ocorra mudança na Câmara, para não atrasar mais esse processo.
0: A mudança seria uma emenda? Mais emendas?
2: Eu acho que não vai ocorrer, né? Porque o texto realmente já está muito bom, e com essas emendas que a gente está apresentando, e tem outras emendas também sendo apresentadas, a gente tem conhecimento disso, o texto vai ficar muito redondinho, muito claro. Não vai ter mais necessidade de alteração, vai precisar só ser votado, que é o trâmite normal, e depois seguir para a sanção ou veto presidencial.
0: Uhum. Vale também salientar o prazo para pagamento de toda esta dívida, Arley, no PL.
2: A princípio, ele prevê ali 10 anos com 3 anos de carência, sendo que tem algumas situações específicas ali que pode ampliar um pouco mais o prazo, chegando até 15 anos. Tá? Mas, basicamente, ali é 10 anos de prazo com 3 anos de carência, ou seja... O produtor rural encaminha a sua renegociação, ele tem os 3 primeiros anos de carência, sem pagar, e aí, a partir do 4º ano, começa a pagar, né? Eu acredito que nos 3 primeiros anos vai pagar os juros da operação ali, alguma coisa nesse sentido.
0: Uhum. Falando do PL 2564-2025, vai a votação no plenário da Câmara no próximo, portanto, neste dia 19 de maio.
2: Esse eu não me preparei aqui, Silvinho, não
0: tá.
2: Sei do que ele trata.
0: Tá, é deste ano, estão me questionando aqui sobre este PL 2564.
2: Não sei do que ele trata, porque a gente está tão focado nesse 5122 aí, talvez esse aí seja da questão das alienações fiduciárias, eu acho que deve ser alguma coisa nesse sentido,
0: tá.
2: Que foi encaminhada pela deputada Ana Ortiz.
0: Certo.
2: O que a gente pensa, todo e qualquer projeto que venha em atenção ao setor produtivo, nós vamos apoiar e vamos trabalhar para que ele seja aprovado.
0: Tá,
2: né?
0: Claro. Arley, e o PL 2951-2024, da senadora Tereza Cristina, Seguro Rural, também?
2: É outro projeto de interesse do setor, a questão do seguro rural. A gente tem tido uma insegurança muito grande, né? Porque o executivo volta e normalmente, anualmente, tem atuado ali para reduzir o valor do seguro e até, inclusive, os recursos que estão disponibilizados no orçamento, fazendo contenção, né, de recursos ali, acaba prejudicando o setor produtivo, né? Principalmente o produtor que precisa acionar esse seguro. E tem uma dificuldade muito grande. Já vista que esse último ano, a parte que cabia ao governo, o produtor teve que pagar ali de última hora, né? Foi receber o boleto lá para pagar aquela diferença que caberia ao governo fazer o subsídio. Né?
0: Claro. E além, é claro, tem mais dois PLs, o 5686 deste ano, do ano passado, 2025, e o PL 5681 também do ano passado. Só não encaminharam aqui o título, não encaminharam de que se trata, mas que integram aí a pauta do agro, matérias do, do agro. Bom, estou recebendo aqui a manifestação de Paulinho Alves, Pinheiro Machado, te mandando um abraço. Mandando um abraço ao Arley Romeiro.
2: Paulinho Alves é um batalhador, ele e a Vivi, né? Faz um trabalho fantástico ali na região de Pinheiro Machado. E esse é muito importante, né, Silvinho? As entidades que estão aí trabalhando, o pessoal cobra muito, né, das entidades e tem que cobrar mesmo. Claro. Né? Tem que cobrar. Afinal de contas, a entidade que se diz representar o setor, seja o setor produtivo, seja o setor industrial, o setor comercial, não importa. Se ela se coloca à disposição para representar aquele setor, tem que fazer o trabalho de representatividade. E esse trabalho é justamente fazendo isso, né? Fazendo essa articulação com os representantes parlamentares, levando as demandas, acompanhando e principalmente cobrando para que essas ações efetivas de fato ocorram. Né? Uhum. Porque é muita coisa, são muitas demandas e a gente tem que ficar atento. Se tivesse todo mundo atento, nós não teríamos sido surpreendidos aí com o PRODES, uhum. né? Que a resolução que estabeleceu lá, uma é de 24, outra é de 25. E agora todo mundo ficou surpreso. Né? E aí aconteceu essa gritaria porque nós botamos a boca no trombone. Se não, ia passar batido, ninguém ia falar nada, né? E aí o produtor mais uma vez ia ser penalizado. Né? Então a gente está aí atento e vamos seguir trabalhando.
0: Ok, Arley, mais algum comunicado, mais alguma informação?
2: Não, é só pedir para que todos os produtores rurais hoje, né, não só produtor rural, a sociedade de um modo geral, como eu disse, se é para atender o interesse do Estado brasileiro, não é só o Rio Grande do Sul, né, para que faça dentro da sua fé, dentro daquilo do que acredita, independente se é católico, seja, não importa qual é a sua religião, no que acredita, mas em alguma coisa acredita, para que peça dentro da sua fé, para que aqueles que nos representam e que têm o poder de voto, para que tenha o reto discernimento e tome a decisão e o caminho certo, atendendo o interesse do setor que é crucial para a economia do país, né? E tome a decisão protegendo os interesses desse setor e do povo brasileiro. É isso que a gente pede.
0: Grande abraço, Arley. Obrigado pela participação. Um ótimo dia.
2: Obrigado, Silvinho. Um abraço.
0: Valeu. Um abraço. Arley Romeiro, presidente da APER, conversando conosco. Kleber Nunes, buenas, meu amigo, faz frio aqui em Palmas, 2 graus negativos em Palmas. Grande abraço, turma lá de Palmas, turma do transporte escolar, né? Klebinho, grande Kleber Nunes, grande abraço, Kleber. Obrigado pela audiência, todos os condutores, a turma do transporte escolar, também o nosso bom dia. Bom dia, destacando aqui o Josimar Batista. Josimar Batista, ligado conosco. Bom dia, turma do transporte. Seu Roberto é Pedras Altas. Grande abraço, seu Roberto. Energia positiva sempre, guerreiro. É verdade, Paulinho. Sempre com otimismo, né? Um grande abraço à turma lá do Sindicato Rural de Pinheiro Machado. Otimismo, né? E cobrança, atentem-se. O recado do Paulinho Alves, registrando este momento. De otimismo, Paulinho, presidente do Sindicato Rural de Pinheiro Machado. Bom dia.
3: Bom dia, Silvinho, bom dia. Quero transmitir também de Pinheiro Machado a Brasília, né? A este guerreiro também, assim como várias lideranças que estão aí há muito tempo trabalhando. E quando o Arley falou ali, isso toca no coração da gente, né? Quando ele pede muita energia, então eu também aqui de Pinheiro Machado estou transmitindo aí. Se Deus quiser, hoje, essa força que todos nós temos, independente aí do tipo de religião, vai dar tudo certo e nós vamos conseguir passar mais essa etapa da questão do 51-22.
0: Perfeito, Paulinho. Obrigado pela participação. Muito frio em Pinheiro Machado.
3: Silvinho, é o momento, né? Já estamos aí entrando praticamente no inverno. Aquele dia, quando eu falei contigo, ainda nós tínhamos o verãozinho de maio. Graças a Deus, deu 15 dias ali ainda, né? Então, a gente está muito otimista, muito feliz. Quero dizer a todos os nossos colegas produtores rurais, o otimismo, a palavra forte, a energia positiva, ela é muito importante. Então, assim, todas as pessoas, eu vi a tua primeira entrevista de hoje ali, do produtor rural relatando a questão de um poste, tu imagina, e ele elogiando já o que foi uma entrevista sobre pastagens do Cristiano de ontem. Então essa interatividade, essa força que teu programa traz a todos nós, isso é muito importante. Então, mais uma vez, eu quero me somar a todos os colegas aí e dizer, agradecer a ti, né, Silvinho, por tudo que tu faz por nós, porque a gente já amanhece e o dia é carregado de boas energias. Então, conta sempre conosco aqui em Pinheiro Machado, que tu pode ter certeza que a gente sempre na audiência também estamos aí te transmitindo muita força, porque a gente sabe da maneira que tu conduz esse programa. Então, isso é muito gratificante e, mais uma vez, gratidão por tudo que tu faz por todos nós.
0: Nós é que agradecemos, Paulinho, e sempre trabalhando com a tecnificação, a qualificação, chamando a atenção que teremos a inauguração do Senar. Isto é um ponto importantíssimo a ser mencionado. Dia 23, aqui em Bagé, já começando as atividades no dia 25, buscando a qualificação, o aperfeiçoamento, a mão de obra qualificada para o agro, né, Paulinho?
3: Ah, Silvinho, isso aí, assim, a gente viaja muito aí, né, 293, né, direção à fronteira oeste, falando especificamente a Bagé, no caso, a nossa rainha da fronteira. Cada vez que eu passo ali, aquilo ali é motivo de orgulho, aquele centro ali, eu nunca vou esquecer quando o Eduardo Condorelli e o Gideão lançaram aqui em Pinheiro Machado, em uma feovelha, quando foi adquirido aquele terreno ali, isso faz aí, foi numa feovelha, se não me falta a memória, de 3 a 4 edições anteriores, eles vieram aqui na nossa região para efetivar o negócio e numa abertura oficial da Feovelha eles já lançaram que estariam comprando, adquirindo aquele terreno. E desde ali eu comecei a me inteirar do assunto, e quando foi feito ali o lançamento da pedra inaugural daquela obra, eu e a Vivi estávamos presentes e pode ter certeza que agora, dia 23, estaremos aí mais uma vez, porque quem ganha não é a nossa região, é o estado, é o Brasil como um todo. Aquele centro, esse centro que será nosso, será um centro de referência para o Brasil inteiro. Então, mais uma vez, a gente, claro, agora falando como presidente da entidade Sindicato Rural de Pinheiro Machado, estamos assim muito felizes, porque todo aquele processo inicial de qualificação, a porta de entrada vai ser os nossos sindicatos rurais. Então, mais uma vez, aí gratidão também ao nosso sistema, à Farsul, ao nosso Senar, a toda essa grande equipe. A gente está muito feliz e pode ter certeza que dia 23 estaremos aí todos juntos para comemorar esse ato importantíssimo que já no dia 25, como tu mesmo falou, na segunda-feira, já estará com as suas portas abertas para a qualificação das nossas pessoas interessadas em buscar a qualificação, a tecnificação, como tu falou, claro, para nós desenvolver cada vez mais o nosso agro.
0: Um abraço, Paulinho, obrigado pela participação, Guerreiro, bom dia!
3: Forte abraço, Silvinho, e transmita mais uma vez aí o nosso guerreiro, tenho certeza que também está na audiência, o nosso deputado Afonso Rã, que é uma pessoa que tem sido incansável também na questão do 5122, ontem mesmo não viajou para Brasília para ficar com a sua esposa que estava de aniversário, a Roseli, tenho certeza que ele está na estrada agora, arrumando a Brasília, mas também na audiência e levando na sua bagagem muita energia positiva para nós conseguirmos a vencer mais essa uma etapa na aprovação do 5122. Forte abraço. Abraço e vida longa ao nosso agro gaúcho, Guerreiro Silvinho Oliveira.
0: Valeu, Paulinho. Grande abraço, presidente. Sindicato Rural, um grande abraço, presidente do Sindicato Rural de Pinheiro Machado. Marques, alô, turma do transporte, bom dia, Silvinho, aqui ligado no Delta Rural. Ótimo dia a todos, abraço. Grande abraço, Marques. Sargento Santana, bom dia, que baita frio. Já na escuta e na estrada, ok. Grande abraço à turma aí, da Patrulha Rural, a turma da Brigada Militar, né, já atuando, estão aí pelo interior do município, estão aí pela zona rural, né, fazendo aquele trabalho e garantindo a segurança, o resguardo, né, atenção para os nossos produtores. Grande abraço a toda a turma aí da Brigada Militar e aqui mandando um abraço também para a turma da Inteligência, né, a turma da Tática e por aí vai, né, turma do Ostensivo. Um abraço a todos vocês aí, a turma do Plantão. Aproveito para estender também um abraço aí à turma da Guarda Municipal, que também acompanha o nosso Delta Rural, né? Também sempre atentos, né, juntamente com as forças da segurança da nossa Bagé, que é exemplo, que é referência, né? Falando aqui também da Polícia Civil, a turma da Draco, a turma da DECRAB, e por aí vamos, Polícia Rodoviária Federal, e registrando a todas instituições e principalmente destacando aí, né, o trabalho das forças da segurança da nossa Bagé e da nossa região. 10 para 7, turma, vamos ouvir música, Pampa na Garupa, Pampa na Garupa, vamos ouvir com Ia do Silva, 10 para 7, temperatura 3 graus.

0: Começou o plantio do trigo no país. O ritmo de trabalho, porém, ainda é lento. E enquanto o grão da nova safra não chega ao mercado, o preço aumenta, uma vez que o produtor bate o pé na hora de vender, até por ser período de entressafra. E também porque a qualidade do grão da Argentina, que vende bastante para o Brasil, não está das melhores, o que aumenta a demanda pela mercadoria nacional. Dados do CPE indicam que o trigo já ficou 2% mais caro em maio no Rio Grande do Sul, vendido a quase R$ 1.300 a tonelada. Da Rádio 2, Humberto Ferretti.
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0: 7:02, a temperatura neste momento 3 graus, Carlos Silva, conferindo a temperatura neste amanhecer 3 graus, né? Agora conferindo neste momento, turma, 3 graus, permanece aí a temperatura. 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Jaques Brasil de Souza, ligado conosco, mandando aqui imagens, né, dos rádios, mandando imagens, né, de todo esse tempo do interior do município e principalmente dos receptores. Né. Um abraço, obrigado aí pela audiência. Nós temos os nossos ouvintes que eles são apaixonados pelo rádio, eles acompanham a programação, eles e também guardam, né? Guardam todo, por toda essa trajetória, por toda a sua vida, né? Os receptores que passaram pela sua propriedade e acompanhando até o dia de hoje. Obrigado aos amigos aí, obrigado pelos registros, pelas fotos também compartilhadas aqui conosco. O Biratã Alves Branco! Alô, Bira, bom dia! Grande abraço, Biratã. Jovial Garcia Salvo, também ligado conosco. 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Também registramos o Sindicato Rural de Lavras do Sul. Alô, turma de Lavras, muito bom dia, presidente. 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Alô, turma de Lavras, muito bom dia. Também aproveitamos e registramos, olha, turma ligada, a turma da CMPC, nosso abraço, nosso bom dia, né? Grande abraço. A turma da CMPC, o nosso abraço, nosso bom dia. E registrando também, plante eucaliptos. Ok? Nosso abraço, nosso bom dia a toda a equipe CMPC. Também aproveitamos e registramos a nossa saudação, o nosso bom dia, né? A toda a turma lá da Savar. Savar e Toyota, alô Fabiano. Grande abraço, Fabiano. Grande abraço, Fabiano Machado, a turma aí da Savar, concessionária Toyota. Um grande abraço aos amigos aí que acompanham, também acompanham, fazem parte aqui da nossa programação. 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Turma da Campo Limpo, bom dia, equipe Campo Limpo. Alô, Ítalo e toda a equipe Campo Limpo. 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Grande abraço. Doutor Roberto Gaffrey, ligado conosco. Silvinho, saindo para o trabalho, na escuta do Delta Rural. Para sempre estar bem informado. Vamos se abrigar bem para prevenir doenças respiratórias. Grande abraço. Orientação do Dr. Roberto Gaffrey. E muito importante esta observação, né? Muito cuidado, né, turma? Agasalhem-se bem. Alô, meninada. A meninada aí que tem compromisso, tem aula. Vamos lá, agasalhem-se bem. Isso aí. E, portanto, seguimos, vamos em frente, né? Os idosos também da mesma forma e por aí vamos, né? Flávio Fernandes também ligado conosco, nosso abraço, nosso bom dia. Reiterando e aqui recapitulando a previsão do tempo, né? O prognóstico para esta semana, a turma que está perguntando, Silvinho, tem chances de chuva para esta semana? Pois então, senhoras e senhores, hoje é terça-feira, dia 19. Hoje a condição é a seguinte: dia de sol com nevoeiro ao amanhecer e algumas nuvens à tarde e noite de céu limpo. Não, não chove, ok? Temperatura neste momento estamos com 3 graus, a máxima poderá chegar aos 13. Esta é a condição para hoje, terça-feira. Amanhã é quarta-feira, dia 20. Amanhã, temperatura mínima de 5 graus a mínima. E a máxima podendo chegar aos 15. Para amanhã, a condição é de tempo firme, tempo seco. Aproveitem as janelas, turma da colheita, turma que está tocando. Vamos lá. Depois, na sequência, na quinta-feira, dia 21, temperatura mínima de 5 e a máxima de 10. Grande abraço à turma e aos carreteiros. Na quinta, temperatura mínima de 5 e a máxima de 10. Vou repetir, quinta-feira vai fazer muito frio. Quinta, mínima de 5 e a máxima de 10. Máxima, turma, 10 na quinta-feira. Depois, na sequência, sexta-feira, dia 22, com temperatura mínima de 4 graus e a máxima de 13. E para o final de semana, também não indica chuva, não tem tendência aí de chuva. Até domingo, senhoras e senhores, com temperatura mínima de 6 e a máxima de 15 graus. E para o domingo, temperatura mínima de 10 e a máxima de 19 graus. Portanto, aí está a previsão, as condições climáticas, relatando aqui para os nossos ouvintes, né? Informando também como será aí ou como serão os próximos dias. Doutores, convidados daqui a pouquinho conosco, a doutora Natasha Stein, advogada e especialista no agronegócio, também Michel Stein, especialista em controladoria e finanças, estarão participando aqui no Delta Rural, falando aí sobre contrato, né? Falando aí sobre contrato e arrendamentos. Daqui a pouquinho no Delta Rural. Importante também manifestação, participação e esclarecimentos trazendo aqui para os nossos ouvintes, certos? Portanto, daqui a pouquinho no Delta Rural. Safra recorde de azeitonas gera corrida por safristas no Rio Grande do Sul. Mais azeite, mais emprego. Além da produção de azeite de oliva, a super safra de azeitonas no Rio Grande do Sul embalou a contratação de safristas neste ano. A percepção é compartilhada pelo Instituto Brasileiro de Olivicultura, o Ibra Oliva, e pela Federação dos Trabalhadores Assalariados Rurais do Rio Grande do Sul, a FETAR, RS, que pela primeira vez estimou em cerca de 5 mil o número de safristas mobilizados na colheita. São 7 horas 13 minutos, 7:13. Também registrando aqui, né, a participação dos nossos prezados e estimados amigos que estão aqui acompanhando o Delta Rural. Nossa saudação, alô professores. Professora Patrícia Sala, a turma da Urcamp, o nosso abraço, o nosso bom dia. A turma perguntando, Silvinho, cadê a vacina contra a clostridiosis? Nós não estamos encontrando. Não tem, não tem. Essa é a grande verdade. Ontem também estive com esta mesma pergunta e fui recorrer a algumas empresas aqui da nossa Bagé e a informação que eu tive que só chegará para a segunda quinzena do mês que vem, ou seja, a partir do dia 15 lá de junho. Vacina contra clostridioses. Não tem crise, né? Situação complicada, complicadíssima. Turma está perguntando, estão buscando. Até então, a gente até pergunta se alguém aí sabe de algum local que estão aí comercializando, porque até então não tem, na cidade não tem. E aí fica a observação, né? Bom dia, Silvinho. Muito bom dia, Silvinho. Geada na cerealista Coradini. Ok. Geada, tapete branco. Barbaridade. Grande abraço, meu amigo Everton Barbosa. Turma aí ligada conosco, nossa saudação. E por aqui vamos destacando todas as manifestações. Tem aqui uma mensagem. Eu não tô. Turma, mensagem de áudio para mim aqui fica complicado. Complicado. Zero grau. Tá, e Pedras Altas, eu percebo que é Pedras Altas, tá lá em Pedras Altas, divisa com Candiota, é isso? O Josimar, um abraço aos amigos aí do transporte, obrigado aos carreteiros, a turma que nos leva de carona. Alô Beto Brinhol, alô turma, grande abraço aos carreteiros, a turma aí dos B3, bom dia. Bom dia Silvinho, dá um bom dia pro meu filho Augusto Fernandes. É fã do Delta Rural. Valeu, Augusto. Grande abraço, mimoso. Isso aí. Obrigado aí pela audiência. Silvinho, geada em Palmas. Geada em Palmas. Formação de geada. Emerson Goldbeck. Valeu, Emerson. Grande abraço à turma do lá é Corredor dos Brasil. Um abraço à turma aí do Corredor dos Brasil. Precisamos ir para o intervalo. São 7 horas e 16 minutos. A temperatura 3 graus. Turma, tá frio. Tá frio. Tá bom para um bom chimarrão, né? Um café, enfim. E vamos lá, começando as atividades. Em frente, 7:16.
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0: 7:23, temperatura neste momento, Carlão, permanece 3 graus na Rainha da Fronteira, muito frio, turma, recebendo aqui imagens lá de Pedras Altas, lá da Estanzuela, Silvinho, por aqui em Pedras Altas, na Fazenda Estanzuela, geada, dá uma olhada aí, e grande, hein? Valeu, Davi, grande abraço a toda a turma aí da Estância, ou da Fazenda Estanzuela. Davi Rodrigues, ligado conosco. Alberto Quadro, geada grande na Serrilhada, 2 graus a temperatura. Sensação térmica por aqui, Silvinho, de 0 grau, acompanhando sempre o Delta Rural. Alberto Quadro, valeu, seu Alberto. Alô, turma lá do Corredor dos Brasil, bom dia. Também o Emerson Goldbeck, ligado conosco. E por aí vamos, né? Registrando as manifestações, as participações diretamente de Brasília, diretamente da marcha dos prefeitos, participação do vice-prefeito de Pedras Altas, Zé Pedro Azeredo Crespo, conosco. Bom dia, Zé.
1: Bom dia, Silvinho. Bom dia a toda a nossa audiência aí da Zona Sul, da campanha. Que loucura, tava vendo as notícias do frio e das geadas aí, hein? Barbaridade. Opa!
0: Que semana para estar em Brasília, Zé Pedro.
1: Oh, aqui nós tivemos 28, 29 graus ontem à noite, né? Mas eu vou te comentar, Silvinho, impressionante nessa marcha dos prefeitos aqui. Nós viemos junto com a prefeita Veca e com a nossa secretária da Assistência Social, a Carol, e até demos uma palestra aqui ontem sobre os trabalhos sociais que a gente tem feito aí dentro de Pedras Altas e para a gente poder, né, dar condições para as pessoas aí que precisam de assistência. Então, até Pedras Altas foi um exemplo ontem num dos painéis aqui, são 8 arenas... 10 arenas, né? uma coisa assim impressionante num centro de convenções, gente do Brasil inteiro. E hoje à noite vai ter um jantar no CTG aqui com a bancada gaúcha, né? E hoje tem uma coisa importante do PL 5122 também, de votação no Senado. A gente está aí empenhado, né? Com os nossos produtores aí, com essas colheitas aí que a gente teve aí de prejuízos, né, e não conseguindo pagar as contas de novo. Então, nós estamos lutando bastante com isso aí, com a frente parlamentar da agropecuária aqui também. E muito bom, Silvinho, muito bom a gente poder participar, mostrar, né, o que a gente está fazendo aí na nossa fronteira. Hoje vai ter também um movimento sobre o negócio da Transcampesina também, com o pessoal do Cideja, junto com o prefeito Folador aqui, o Campani da Olha Negra também, o Petit aí do Aceguá, o pessoal de Cerrito, tá toda a nossa Zona Sul toda presente aqui na marcha.
0: Ok, José Pedro, obrigado pela participação e traremos mais notícias aí no decorrer da semana, ok? Um grande abraço.
1: Um abraço, Silvinho, um abraço grande a todo mundo aí, vamos lá, vamos chegar para a beira do fogo aí que tá frio.
0: Vamos lá. José Pedro Azeredo Crespo é vice-prefeito do município de Pedras Altas, participando diretamente de Brasília. Dejair dos Santos, geada grande, valeu, Dejair, bom dia, Silvinho, grande abraço. É só a primeira geada. O Fábio Gentil, turma lá da Renascer, grande abraço aos amigos aí que estão conectados, acompanhando a programação, enviando as suas mensagens e também registros, né? A turma mandando fotos deste amanhecer. Bom, já estão aqui conosco os nossos convidados, doutora Natasha Stay, acompanhada também do especialista em controladoria e finanças, Michel Stay. Doutora Natasha, que é advogada e especialista no agronegócio e que estará conversando conosco a partir de agora. Seja bem-vinda, doutora Natasha, à nossa programação. Muito bom dia.
2: Bom dia, Silvinho. Bom dia a todos os ouvintes. Essa manhã gelada, mas para a gente tratar de um assunto bem gostoso de falar, para a gente se prevenir, para a gente ficar de olhos abertos, ter cuidado. Então, vamos embora.
0: Perfeito. Michel, seja bem-vindo, por favor. Muito bom dia, Michel Stein.
3: Bom dia, Silvinho. Bom dia a todos os ouvintes da Delta FM. Muito obrigado pelo convite. A gente espera poder colaborar um pouquinho com o pessoal e trazer um pouco sobre esse assunto que trata sobre prevenção, na realidade, claro, né? E é muito importante a gente observar alguns pontos para evitar problemas.
0: Perfeito. Quando falamos em prevenção, quais são os principais cuidados no que se trata aí o início de um contrato, de uma negociação, doutora?
2: É, um dos primeiros pontos, quando a gente fala na questão de contrato, é analisar, por exemplo...
0: É contrato de arrendamento?
2: O contrato.
0: É contrato de locação? Como é que ele é,
2: ele,
0: denominado?
2: Ele é denominado... Na verdade, o Estatuto da Terra, ele garante, né, o direito da gente falar sobre o contrato de arrendamento. Ele tem algumas pautas interessantes sobre a questão de... O arrendamento, na verdade, ele é como se fosse um aluguel.
0: Tá.
2: Né? Tem ali os períodos de pagamento, que é muito importante estar estipulado, independente se é agricultura ou se é pecuária, independente da frustração, do tipo da pecuária, se é com ganho de peso, se não é. Independente do produtor que arrenda ter resultados, o pagamento ele é devido. Então, tem algumas características do arrendamento, tá, né, que é, inclusive a gente pode até puxar para o assunto da parceria, a questão que a Receita Federal acaba observando muito esses falsos contratos de arrendamento, por exemplo, que lá no cabeçalho ele é bonitinho, mas quando a Receita vai fazer o cruzamento de dados bancários, ou, por exemplo, algumas questões de notas e tudo mais, só está no nome de quem investe dentro da propriedade, né? Então, tira a configuração do contrato de parceria e a gente acaba vendo a questão do arrendamento. Por isso que na Declara Grãos, inclusive, a gente acaba vendo muitos produtores caindo, porque só tem investimento da parte de um, notas no nome de um, recebimento no nome de um. Então, a gente consegue desconfigurar a parceria quando a Receita acaba vendo esse cruzamento de dados.
0: Pode. Perfeito. Michel.
3: Silvinho, o que acontece, né? Quanto ao tema que a gente trouxe, se propôs a tratar, a gente toma um certo cuidado, porque vemos não só na nossa região, mas acho que até uma cultura brasileira ainda, o contrato do fio do bigode, como a gente chama, né? O contrato verbal, o contrato via WhatsApp, ou até o contrato...
0: O contrato via WhatsApp, ele tem validade?
2: Sim.
3: Sim, tem valor jurídico. O que acontece, Silvinho? Trazendo um pouco da prática do negócio, tá? Por que o contrato escrito e um contrato bem elaborado, não um contrato copiado da internet ou hoje feito com inteligência artificial, mas que não traz para a realidade daquele negócio jurídico, se torna fraco? Porque, por exemplo, eu fiz um contrato contigo e chegou no momento, fizemos um contrato de arrendamento, tá? Chegou no momento de eu assumir a posse, tu diz, Michel, não vou mais fazer contigo, vou fazer com a Natasha, porque ela me fez uma proposta melhor. Só que eu já tinha preparado, eu já tinha vendido o gado que tinha que vender, eu já tinha comprado terneiro para colocar, enfim, já tinha feito toda a minha preparação.
0: Fez o planejamento.
3: Fiz todo o planejamento. Isso me gerou um custo. Além da expectativa, me gerou um custo
2: Pode
3: financeiro.
2: Pode ter contratado funcionário,
3: Sim,
2: enfim,
3: um monte de coisa
2: questão
3: já.
2: De frete, remanejo, enfim.
3: E tudo mais. Aí chegou na hora, tu disse, Michel, eu não quero mais. Bom, eu tenho o direito sobre aquele contrato que a gente fez? Eu tenho. Só que quais são as provas que eu tenho? O maior problema no contrato do fio do bigode, no contrato do WhatsApp, são as provas.
0: As comprovações.
2: Exato.
3: Porque
2: exato.
3: Num contrato bem feito, ou num pré-contrato bem feito, bem estruturado, registrado em cartório, eu tenho uma prova física fácil de demonstrar, se tiver que ir para o judiciário. A gente sempre, o ideal é tu buscar um acordo entre as partes. Né? O judiciário é o último ponto. Mas se tiver que ir, tu precisa provar que as tuas alegações são verdadeiras. Tu tem que dar os fatos, o direito e as provas. E sem as provas fica muito complexo. Então, tem valor jurídico? Tem. Pode gerar uma indenização? Pode. Pode te gerar o direito de cumprir aquele contrato? Pode. Obrigação de fazer? Pode. Uma série de coisas. Só que tu precisa provar.
2: Exato.
3: E isso é o que se torna complexo.
0: E como reunir estas provas?
3: Tu pode ter prova testemunhal. Ela é aceita. A prova testemunhal é aceita, apesar de ser uma prova relativamente fraca, né? Mas ela é aceita. Tu pode ter a conversa no WhatsApp. Tu pode ter...
2: Um ponto interessante da conversa do WhatsApp é que não é simplesmente a gente ir tirando print e tá tudo certo.
0: Áudio.
2: A gente tira os prints, ou pode ser por áudio, bota num pendrive o áudio, coloca numa página e leva até o tabelionato para reconhecer página por página. Aí nós temos, de fato, um contrato.
0: Ah,
2: tá?
0: Certo.
2: Então, a gente só tem esse pulo do gato que a gente tem
0: Registra-se,
2: que realizar.
0: Leva-se ao cartório, é isso?
2: Leva-se ao cartório, exatamente. Áudio é a mesma coisa, pode colocar para o pendrive ou tudo mais. Claro que o judiciário a gente consegue anexar ali mais tranquilo a questão dos áudios. Mas a conversa normalmente por reconhecimento no cartório. Uhum. Também tem a questão, por exemplo, se houve comprovante de algum pagamento, se tem testemunha, a questão de transporte desse gado, claro, a questão do frete, a entrada e saída de animais, se esse produtor, por exemplo, teve algum investimento, né, com alimentação ou não desse gado, tudo que ele fez no percurso de se preparar para ir para aquela terra, uhum, nos traz...
0: Gado ou, daqui a pouco, grãos.
2: Estamos falando grãos agro, também, agro, grãos agro também. Tudo, uhum, tudo que envolve o agro. É interessante que a gente reúna o máximo de provas. Então, tudo, às vezes o produtor nem imagina. Nossa, mas aí eu vou juntar um comprovante. Sim, é importante porque tu comprova a tua preparação para estar lá.
3: E isso pode gerar o que é conhecido como aquela indenização por perdas e danos. Pode gerar a questão dos lucros cessantes, porque tu já tinha o teu planejamento e aquele é o teu trabalho.
2: Exato.
3: Se tu não conseguir executar ele por um fator externo que não foi legal, isso pode te gerar indenização se... comprovado, né? Claro. E a questão maior é da comprovação.
0: E como preconiza o direito pela área? Porque é lindeiro ou porque tem algum grau, algum motivo que justifique a preferência pelo espaço ou não?
3: A preferência...
0: Porque existe o direito de compra e venda, né?
2: É, sim.
0: Mas no arrendamento não sei se possui desta mesma...
3: Não, o direito de preferência ele é algo específico para quem já está sobre a terra.
0: A terra.
3: Então tu já arrenda aquela terra e eu sou proprietário. Eu quero vender aquela terra. Eu posso vender para a Natasha? Eu posso. Mas eu tenho que oferecer primeiro para ti. Eu só posso vender para ela se for um valor acima... do que tu estaria disposto a pagar e tu dizer que não está disposto.
2: Exato.
3: Tem que ser notificado, tem que ter pelo menos o prazo de 6 meses, tem que terminar, se tu tem um plantio em curso, tem que dar o prazo para terminar e fazer a colheita, porque senão né, teria os frutos daquele meio tempo. Então tem uma série de regras que são específicas do direito de preferência. Agora, em relação a eu ser obrigado a arrendar para o meu lindeiro ou não, isso não tem nada que trazer.
2: Sim, né? Por ser vizinho.
0: Claro. Outros pontos, e aí vai também da questão da formalização do contrato.
2: Uhum.
0: Quais são os pontos, os elementos que têm que serem informados no momento, né, da
2: sim,
0: formalização?
2: Sim. Ali, primeiro, né, todos os dados, tudo certinho, endereçamento, tudo certo. Também a questão dos pagamentos, se vai ser semestral, se vai ser anual, como é que vai ser, tudo mais. E aí a gente começa a desenvolver o contrato com as especificações de cada negócio. Por exemplo, nós temos contratos lá no escritório que desde a retirada do lixo está prevista... no contrato, porque tem toda uma questão ambiental, tudo mais. Manutenção das estradas também consta ali. Por exemplo, no caso de arroz, que a gente sabe que escoa, abre muita cratera nas estradas. Então, quem está arrendando...
0: Na estrada interna da propriedade.
2: Interna da propriedade. Então, a gente trata, inclusive, sobre a manutenção dessas estradas. A manutenção das cercas, manutenção de tudo que... ambos quiserem e acordarem, vai ser específico. Por isso que é importante a gente falar de ter um profissional especializado no assunto e tu poder falar abertamente sobre tudo aquilo que tu gostaria, claro, dentro da viabilidade,
0: claro,
2: né? Porque simplesmente um contrato contra um C, contra a venda da internet, não vai tratar sobre as especificações, né?
0: E então, às vezes não é para aquela realidade.
2: E não é, exato, exatamente, né? E aqui a gente fala que o nosso Sul aqui tem características muito pessoais. Então, para cada contrato e para cada realidade, para cada região, vai ser um contrato diferente, não tem? É personalíssimo.
3: É, o contrato ele é uma relação jurídica para aquele, para aquelas pessoas, para aquela
2: exato
3: condição, por isso que é importante que seja feito condições específicas. A gente sabe que as pessoas muitas vezes pensam, ah, é só uma formalidade, vai ser feito de qualquer jeito, não pode ser feito dessa forma.
0: Qual é o tempo mínimo de contrato?
3: Depende de qual tipo de contrato nós estamos tratando, né? Tu vai ter um contrato de arrendamento, vai ter um prazo, tu vai ter um contrato de parceria, pode ser diferente.
2: Exato. Então,
0: de arrendamento.
3: São, arrendamento são...
2: Três anos.
0: O mínimo,
2: uhum. Exato.
3: Agora, o que é importante, que a gente sempre até brinca com as pessoas, né? Que o contrato é para não perder a amizade, né?
0: Uhum.
3: Porque quando tu começa uma relação, normalmente tu começa a relação bem, depois vem os problemas.
2: Uhum.
3: Então, quanto mais tu puder prever os problemas em contrato, uhum. menos... problemas vão acontecer, porque vai estar lá escrito, olha, se acontecer tal coisa, tem que ser feito dessa forma.
0: Claro.
3: Se acontecer tal coisa, dessa forma. Isso pode ter certeza que faz com que as relações durem muito mais e os negócios sejam muito mais produtivos. Porque construir um negócio não é tão difícil. Encerrar um negócio é difícil.
0: É mais fácil, digamos? Ou encerrar o negócio?
3: Pode ser muito complexo.
0: Muito complexo,
3: pode ser,
0: né?
3: Muito mais do que iniciar, pode claro. Ter certeza. Porque é ali que os problemas surgem. E às vezes tu começa a planejar o negócio, tu começa a acertar, mas tu concluir aquilo, tu deixar aquilo de maneira que se efetive, às vezes é muito complexo.
2: É.
3: Por isso que muitas vezes, na verdade, a gente aconselha que sempre seja acompanhado por profissionais habilitados, né? Tanto na negociação quanto na parte jurídica
2: exato,
3: dos contratos.
2: Exato. Uhum. E tantas outras questões, né, Silvinho? A gente pode tratar até da questão do solo, daquela manutenção, se vai ser por exemplo, rotação pecuária, lavoura, como é que vai ser tratado aquele solo. A gente pode, inclusive, colocar, por exemplo, para quem está arrendando, qual é o nome do técnico que ele confia e é responsável por aquela terra, sabe?
0: Ah.
2: Tudo a gente pode colocar... Todas as especificações assim, possíveis que vocês imaginarem, a gente pode estar colocando no contrato.
0: Daqui a pouco, até o arrendatário fazer alguma obra, enfim, algum
2: sim,
0: investimento dentro da área,
2: sim.
0: mas que não tenha autorização legal, né? Daqui a pouco não teve lá todos os laudos ou não buscou orientação da FEPAM, seja do órgão. Que é o fiscalizador responsável, né? Daqui a pouco tu tá comprometendo aquela
2: exato.
0: Área.
2: Exato.
0: Né?
2: Até uma questão, um exemplo típico aqui da nossa região, a questão das barragens, né?
0: Uhum.
2: Que tem toda uma burocratização absurda. Então, é bem interessante a gente ter profissional assim habilitado, né, Silvinho? Porque a gente consegue desenhar, estruturar e garantir a máxima segurança jurídica para ambos os lados.
3: Uhum. Tem problemas, às vezes, que as pessoas nem se dão conta que podem acontecer. Mas, por exemplo, um descarte de embalagem de defensivo. Quem é que é responsável?
2: Exatamente.
3: Se está previsto no contrato, isso já protege, muitas vezes, né, o proprietário da terra... Porque se não tiver, a multa vai vir.
0: Claro. Para esse período agora das pastagens de inverno, tem alguma observação, algum ponto? Porque tem o uso geralmente se dá ali de 100 dias, vamos supor. Né? É necessário fazer um contrato?
2: Pode acrescentar. Até o exemplo de contrato que a gente trouxe, esse pessoal, eles trabalham com a questão do plantio de soja, o plantio de arroz e o plantio e também a questão da pecuária. Dá para colocar, por exemplo, em que área o gado vai constar? Por exemplo, houve a retirada do arroz, vai o manejo do gado para a área do arroz.
0: Claro.
2: Dá para ir desenhando nesse modelo.
0: Até as informações com relação à área exclusiva de uso
2: exato,
0: do fulano.
2: Exato, exato.
0: Daqui a pouco chega lá, tem animais que não pertencem àquele
2: exato,
0: né?
2: Sim. E até a questão da segurança do próprio gado, né? Da questão do reforço, da manutenção do cercamento, para o gado não fugir, para o gado
0: claro.
2: Não ir para o vizinho. Porque aí todo é um transtorno, né? Dá para se tratar.
3: E por mais que o uso seja
0: por 100 dias...
2: Né? As benfeitorias.
3: Claro, com certeza. Não, e por mais que o uso seja por 100 dias, o contrato ele é de um ano.
2: Exato.
3: Só que com a utilização daquele período, com pagamento proporcional ao uso, enfim. É uma relação bem específica, mas eu acredito que a importância do contrato, independentemente do tipo de relação, é muito grande para evitar problemas.
2: Exatamente.
3: Né?
0: Claro. Questão de sucessão rural ou a sucessão familiar, né? Continuação.
2: Sim.
0: Existe também alguma orientação nesse sentido?
2: Sim, a gente pode colocar no contrato de arrendamento a questão da sucessão. A gente sempre coloca, na verdade, em todos, independente do contrato que for, sempre a gente coloca em caso de falecimento de uma das partes, ou sucessores, herdeiros, isso, aquilo, já estão cientes do negócio, firmam manter o negócio, enfim. Então, a gente sempre consegue... sempre, né, indicado para qualquer negócio jurídico a gente colocar a questão dos herdeiros, da sucessão, porque a coisa mais certa na vida é que todo mundo vai morrer, né?
0: Sim.
2: Então a gente gosta de se prevenir e sempre ter uma cláusula falando sobre isso.
0: Bom dia, Silvinho, Geada Grande aqui em Pinheiro Machado. Grande abraço para o Michel e a Natasha, grandes profissionais, parabéns. Muito boa explanação. Saúde, é o Rony, a turma da São Bento.
2: Ah, Rony, abraço.
0: A turma aí acompanhando, estão lá em Pinheiro Machado. Grande abraço à turma do Bráforo, é a São Bento.
2: É um querido.
0: É, Michel, mais algum outro ponto que gostaria de acrescentar?
3: Silvinho, eu acho que nessa questão contratual, o principal realmente é observar as cláusulas específicas, né? Tomar o cuidado para que o contrato seja bem feito, se preocupar realmente com isso para evitar problemas futuros. Na questão sucessória, como tu tratou, vai depender muito se for pessoa física, o arrendador, ou se for uma pessoa jurídica, porque hoje a gente já vê que alguns produtores estruturaram holdings de forma a facilitar exatamente isso, né? E o contrato se torna mais fácil até na questão do arrendamento. Mas o importante é isso, é esse cuidado para evitar problemas e para que não se tenha dor de cabeça no futuro.
0: Exatamente. Perfeito. Alguma orientação quanto à questão, e aqui eu vou fugir um pouquinho da nossa pauta, mas podendo ser abordada, né, em outro momento, ocasião, questão do inventário, como é que está a situação na atualidade? Ou sofreu alguma alteração?
2: A reforma trouxe a alteração da alíquota de ITCMD ser aumentada para 8%. Ela começa a valer a partir do ano que vem. E aí isso impacta no modo geral, né, Silvinho? Tá. Porque 8%, no caso do agronegócio...
0: É um montante expressivo isso?
2: É, porque vai... todo produtor hoje vai pagar a alíquota de 8%. Não tem como fugir, porque... O teto ultrapassa qualquer realidade de qualquer produtor, mesmo que pequeno aqui na região. Então, a alíquota aumentou, por isso que a gente, esse ano, ali na Play Agro, inclusive, a gente está desenvolvendo e desenhando algumas holdings rurais para a gente conseguir se prevenir dessa alíquota, que é realmente um montante bem grande.
3: É, e além da alíquota, a reavaliação obrigatória, né? Que antes os estados não tinham a obrigatoriedade de reavaliar os bens, agora tem a obrigatoriedade de fazer isso. Então, o que acontece? O direito tributário, ele traz alíquota e base de cálculo. Tu multiplica a alíquota pela base de cálculo, gera o tributo que tu vai pagar. Com uma reavaliação, normalmente a base de cálculo aumenta consideravelmente. E isso faz com que o tributo a ser pago é muito maior.
2: É, o Rio Grande do Sul foi um dos criadores dessa reavaliação, né? Nós já estamos acostumados com essa reavaliação. Qual é o indicado, assim, quando a gente vê, por exemplo, que um hectare da propriedade foi avaliado muito maior do que ele vale? Também tem a questão do VTN, a Receita Estadual não se baseou por ali. Às vezes se baseia pela região, enfim... A gente consegue fazer laudo e impugnar o valor que a Receita Estadual deu para aquele hectare. Então, a gente chama três peritos, cada um faz o seu laudo, a sua avaliação, e a gente faz um valor base, né, uma média, e impugna aquela avaliação da Receita. Aqui no Rio Grande do Sul, a gente já está meio acostumado com a reavaliação, mas tende eles a aumentarem ainda o valor do imóvel. Né? É isso que o pessoal... tem falado nos bastidores.
0: Perfeito. Estamos no momento da declaração do imposto de renda.
2: Isso.
0: Né? E também a questão da atualização aí do certificado de cadastro de imóvel rural, que é o CCIR. Né?
2: Exatamente.
0: Alguma observação, orientação, doutora?
2: Procure seu agrônomo, esteja regular. A gente tem os nossos parceiros ali na Play que vão estar te auxiliando. Não perca prazo, porque isso pode te prejudicar, até numa questão de tomada de crédito, de alongamento e tudo mais. Então, não, quem se antecipa sempre sai na frente, procure o seu agrônomo.
0: Perfeito. Alguma orientação?
3: Silvinho, essa questão dos prazos sempre é importante tomar esse cuidado, né? Tanto a questão aí do imposto de renda, que a gente sabe que os contadores não vão dormir até o dia 29 agora, né? E o CCIR também, com certeza... Os agrônomos todos estão em alerta para auxiliar o pessoal. E é isso, toma cuidado, entregar tudo certinho. E esse ano é o ano do planejamento sucessório, como tu comentou também a questão da sucessão, porque a partir do ano que vem as coisas talvez vão ficar um pouquinho mais complexas,
2: mais
3: né? A reforma
2: caras.
3: ela leva 7 anos para sua totalidade, talvez até lá já tenha a reforma da reforma, uhum. E então esse ano ainda é um ano bom para se planejar para o futuro.
0: É?
3: Com certeza.
2: Exatamente. Se planejar na questão sucessória e na questão da regularização de imóvel rural.
0: Fundiária.
2: Exatamente. Tem a questão do PRODES, foi prorrogado o prazo, é para janeiro de 2027.
0: É, foi postergado, exato, né? Mais uns diazinhos.
2: Mais uns meses.
0: Aquela multa aqui, aquela autuação que o produtor recebeu, 100 mil, por exemplo, o que estava para ser pago agora, né? O benefício também estava comprometido.
2: É, dá para prorrogar o prazo, enfim.
0: Cumprir conforme o prazo orientado,
2: exato,
0: isso, determinado.
2: Sempre, sempre. Porque já foi autuado, tá, né, Silvinho? Não tem muito para onde fugir.
0: Não tem recurso.
2: Recurso tem, exato. Por isso, chame o seu agrônomo responsável. Veja o que aconteceu, qual foi o auto de infração, o que consta ali. Porque a gente está falando da nossa região, que tem coisas muito específicas, né? Ué. A gente conversa com um engenheiro parceiro nosso, ele fala que o PRODES identifica coisas que são
0: não
2: muito
0: erradas. Não tem jurisprudência,
2: erradas,
0: doutora? Deve de ter, já deve de ter alguma coisa nesse sentido?
2: Começando, né? Engatinhando.
0: Cada caso é um caso.
2: Exatamente,
0: também, né?
2: Porque recém agora tomou uma proporção nacional e já com regra valendo, né? Agora ela foi prorrogada. Então dá uma segurada. Assim como foi prorrogada a questão do georreferenciamento, que eu falava mais cedo para ti. E a gente vem falando muito para os nossos clientes ali da Play Agro a questão de quem se antecipa corre na frente, porque a questão do PRONES, a questão do georreferenciamento, mesmo os dois tendo sido prorrogados, o GEL daqui, só para 2028, existem ainda algumas exigências que o produtor tem que fazer. Então, não adianta a gente deixar lá para o final do prazo do georreferenciamento, o INCRA está todo centralizado em Brasília. Então, tu te antecipando, tu consegue ter a tua liberação do teu protocolo o mais breve possível, porque hoje um prazo no INCRA é de 180 dias. Então, a gente não pode ficar perdendo tempo. Por isso, foi prorrogado? Foi, mas quem se antecipa, sai na frente. Banco, alguns bancos têm exigido o mapeamento das áreas, alguns registros de imóveis têm exigido que conste na matrícula. Então, o produtor realmente precisa providenciar essas burocratizações.
0: Michel e doutora Natasha. Doutora Natasha e Michel, fica aqui o meu agradecimento, não tenho mais tempo. Muito obrigado, Michel Stein.
3: Silvinho, nós que agradecemos a oportunidade, esperamos poder ter colaborado e ficamos à disposição sempre que precisar para que a gente possa vir aqui e trazer um pouquinho do que a gente conhece e pode ajudar.
0: Especialistas no agro. Nossa, muito obrigado, doutora Natasha.
2: Obrigada, Silvinho. Sempre um prazer estar aqui contigo, viu? Obrigado pela confiança. E é só nos chamar que a gente vem aí quebrando geada.
0: Perfeito, perfeito. Mais temas, mais pautas, por favor, compartilhem conosco. É a turma da Play Agro. Isso aí. Kleber Dias ligado conosco. Nosso abraço, nosso bom dia. Ele e o seu Ricardo. Grande abraço. A turma aí na Ulha Negra. Pablo e Chevarri. Alô, Pablinho. Bom dia, Silvinho. Geada grande em Joca Tavares. Grande abraço. Valeu, Pablo e Chevarri. Também destaco aqui o Magner Morales. Ligado conosco, bom dia Silvinho, geada grande, a turma da Igrejinha, Evandro, é a turma lá da Coradini, bom dia, Fernando Duval também ligado conosco, por aí vamos, né? Danilo Moura, a turma do Boiadeiro, Dejair dos Santos, seu Miguel, a turma lá da Serrilhada, também registramos o Alberto Quadro, Flávio Fernandes, o Emerson, ligado conosco. É a turma ligada aí, o Emerson Goldbeck, Corredor dos Brasil. Também aproveito e destaco o Dr. Roberto Assunção Gafre, ligado conosco. Alex de Labari, Grupo Nicola, bom dia. 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Também conosco o Jaguari Remates, bom dia, convidando para o dia 2 de junho tem remate de gado geral aqui na Associação e Sindicato Rural de Bagé. 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Também a turma da Campo Limpo, muito bom dia, a turma da Campo Limpo. 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Cuide do solo, turma! Colônia Nova, bom dia, Silvinho! É a Solene, é a turma do Sicredi Colônia Nova, ligados conosco, acompanhando o Delta Rural. Turma, não tenho mais tempo. 3 graus é a temperatura. Retornaremos amanhã com mais uma geada nesta semana aí maravilhosa, né? Que estamos, pelo menos, afastando, ausentando e intimidando, de certa forma, os carrapatos. Até amanhã, senhoras e senhores, tenham um ótimo dia.
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E eu tô chegando aqui na mais ouvida da cidade, na Rádio Delta FM, e te faço companhia. Angel na comunicação, técnica de som Carlos Silva. Gente, manhã congelada, na verdade, né? Bem gelada mesmo. 3 graus a temperatura. Vamos começar a nossa programação? Curtindo os clássicos de todos os tempos. Está no ar a nossa viagem musical.

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3: 8h14, temperatura de 4 graus.

0: Esse é o Prince, que virou símbolo e voltou sendo Prince, né? Purple Rain, finalizando a primeira meia hora de música aqui na Viagem Musical. Temperatura, gente, em Bagé, 4 graus.
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6: 8h35, temperatura 4 graus. Está no ar a segunda parte da nossa viagem.

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0: Som do Queen, Radio Gaga, 1984, para fechar bonita a viagem musical de hoje, terça-feira, 19 de maio de 2026. Temperatura em 7 graus. Tá chegando para você o Radar Delta.
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4: Já estamos de volta, 7 graus a temperatura, gente. Vamos em frente com o Radar Delta, que está começando muito bem, num oferecimento da Nicola, concessionária GM em Bagé e Dom Pedrito. 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É hora de curtir sucesso. Léo Balbinotti, número chato.

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7: Sucesso e música boa na melhor programação da cidade. Temperatura 7 graus.

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0: Dado o recado aí, Danilo e Davi, não mexe nas minhas gavetas. Gente, 3 municípios gaúchos amanheceram com mínimas negativas nesta terça-feira 19. A menor marca foi registrada em Santana do Livramento, na fronteira oeste, onde os termômetros marcaram 2 graus e 2 décimos negativos, gente. Abaixo de zero, por volta das 7h15, em estação do Sistema de Monitoramento de Alertas Agroclimáticos, a CIMAGRO. Também na fronteira oeste, Quaraí, né, amanheceu com mínima de 8 décimos negativo. A marca foi registrada às 7 horas pela estação do Instituto Nacional de Meteorologia, o IMET. Em Hulha Negra, na campanha, dados do CIMAGRO também indicam mínima negativa. Às 7h15 da manhã, Hulha Negra registrava 6 décimos negativos, tá bom? Então, as mínimas aí, né, os termômetros que ficaram abaixo de zero foi Santana do Livramento, Quaraí e Hulha Negra. Em Bagé, nesse momento, faz 8 graus. A gente vai para o intervalo, já volta, tocando sucesso para você aqui no Radar Delta, da Rádio Delta FM.
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6: E aí, tudo bem? Tô chegando na terça-feira com as notícias do mundo da música pra falar da novidade Atriz Demais, de Bruno Rosa e Murilo Huff. O cantor Bruno Rosa apresentou ao público nos últimos dias o projeto completo Evolução, gravado em Goiânia. O audiovisual marca um novo momento na carreira do cantor capixaba, que emplacou primeiro como compositor de sucessos como Enganador de Corações, Cerveja e Socorro e Indecisão, e depois ganhou destaque como intérprete. O projeto chegou nas plataformas nos últimos dias com 4 músicas inéditas, além de faixas já lançadas, que já ganharam destaque nas plataformas digitais, como Grama do Vizinho, parceria com Jorge Matheus, Fio Fio com Israel e Rodolfo, e Coice de Mula com Cleiton e Romário. Ao todo, essas faixas acumulam mais de 100 milhões de plays nas plataformas digitais. O grande destaque do lançamento é a inédita Atriz Demais, escolhida como faixa de trabalho gravada em colaboração com Murilo Huff. Com pegada de sofrência e refrão marcante, a música chega como aposta principal do cantor, unindo a identidade de Bruno ao ótimo momento de Murilo Huff, atualmente um dos nomes mais ouvidos do Brasil. Vale a pena conferir essas novidades, hein? Daqui a pouquinho eu volto com mais notícias. Até já!
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0: Estamos de volta, amanhã é um dia todo especial, né, gente? 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Hora de curtir sucesso, Insônia da Madrugada.

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7: Vamos em frente, trazendo mais sucesso para você em 9h48.

0: 6:30 da manhã.
1: Oxi, a gente finaliza mais uma hora de música boa com o oferecimento da Nicola, sua concessionária Chevrolet em Bagé e Dom Pedrito, convidando você para amanhã, a partir das 19 horas, o Sonic Day, né, gente? 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Vale a pena conferir o Sonic. Amanhã, a partir das 19 horas, você vai conferir de pertinho. Vem aí o Pago Delta e o melhor do pagode pra você.
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12: De volta para falar que tour com Alexandre de Pilares, junto com Revelação, começa em junho. Tava escrito, o reencontro histórico e o título tour especial do cantor Xande de Pilares com o grupo Revelação, cofundado por ele e do qual fez parte até em 2014, quando saiu em carreira solo. O projeto reúne a formação clássica do grupo em um espetáculo que revisita sucessos que atravessaram gerações e seguem vivos na memória do público. Ao todo, serão 22 shows, passando por grandes capitais brasileiras entre junho próximo, estreia no Rio de Janeiro e abril do ano que vem. Confira algumas praças já confirmadas, ó. 27 de junho, Farmácia Arena, no Rio de Janeiro. No dia 4 de julho, em Porto Alegre. Dia 11 de julho, em Belo Horizonte. 18 de julho, no Allianz Parque, em São Paulo. 8 de agosto, no Mané Garrincha, em Brasília. Dia 22 de agosto, Classic Hall, em Recife. 5 de setembro, na Arena Opus, Florianópolis. Dia 12 de setembro, Pedreira Paulo Leminski, em Curitiba. 26 de setembro, Casa de Apostas, Arena Fonte Nova, Salvador, e no dia 10 de outubro, Marina Parque, Fortaleza. Marca na sua agenda, hein? Daqui a pouquinho eu volto com mais notícias. Até já!
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1: 10h23, 8 graus a temperatura. Esse é o programa Pago Delta e o melhor do pagode.

0: Imagina Samba, no melhor do pagode, no Pagodelta. 10 graus a temperatura, tem promoções quentinhas no Samir Armarinho. 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Intervalinho, rapidão, e a gente volta com muito mais.
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8: De volta, e pra falar que Solange Almeida lançou São João. A cantora Solange Almeida acabou de lançar o conteúdo integral do audiovisual São João, projeto que celebra uma das épocas mais emblemáticas da cultura nordestina, as festas juninas. Ao todo, são 16 faixas entre regravações e inéditas. Gravado em abril no Mirante do Passo, em Recife, o DVD contou com a participação de vários convidados, todos ligados ao forró e à cultura nordestina. Tato do Falamansa, Elba Ramalho, Luiz Fidelis, Eliane, Santana, Lara Amélia e Flávio José. O projeto marcou um momento importante na carreira da cantora, que apostou em um trabalho voltado à valorização do forró, em suas várias vertentes, e das tradições de São João. O DVD representa a concretização de uma ideia que surgiu durante a pandemia. Tirei finalmente o projeto do papel. Vou sair no São João cantando esse repertório lindo, resgatando músicas e cantores maravilhosos participando comigo, disse Solange.
9: Vale a pena conferir, hein? Daqui a pouquinho eu volto com mais notícias do mundo da música. Até já!
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0: 10h39, 11 graus a temperatura. A gente continua curtindo o melhor do pagode.

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0: Benza Deus, tum, tum, tum. Finalizamos o Pagodelta de hoje. 11 graus a temperatura, gente. Para você que tá curtindo a mais ouvida, meia da Lupe, tá precisando? 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A gente vai para o intervalo. Vem aí o programa Êxitos em Estéreo. Você participando, pedindo a sua música e curtindo aqui na melhor programação da cidade.
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0: Êxitos em estéreo começando e você ouvinte participando com a gente. O WhatsApp da Delta liberado 99352436. Já vai mandando aí o seu recado, pedindo a sua música preferida, tá joia? Por aqui, Angel na comunicação, técnica de som Carlos Silva. 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O Bruno pediu a preferida, Bebum. Yossi Mariano, Bruno, vou tocar para você. Tem também a participação da Gisele, que pediu Jean e Giovanni, Bruno e Marrone. Tem o Nicolas e a Fernanda, que vão curtir Diego e Victor Hugo. E a Evelyn pediu Shakira.
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0: fazer o quê?
1: Com muito orgulho.
0: Mas faz com muito orgulho. 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
1: Exatamente. Curiosa, Mariano. Lá no

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2: É você na mais ouvida da cidade. Deixa eu atender as próximas participações. A turma está mandando recado. Obrigada pelo carinho, pela audiência. Olha aqui, o Bruno pediu o número chato do Léo Balbinotti. Vai curtir com a gente. Tem também a Tereza, que está oferecendo para Fernanda, Danilo e Davi. Depois a Pamela vai curtir o João Gomes com Outra Vida. Ficou boa demais esse som com o João Gomes. E finalizo atendendo o pedido musical da Vera, que quer curtir a Manu Batidão.

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10: De volta, e pra falar que prestes a fazer shows no Brasil, Drexler lança clipe de novo single. Cantor e compositor multipremiado, só em estatuetas do Latin Grammy são 16, o uruguaio George Drexler prepara-se para realizar este mês no Brasil 6 apresentações do seu novo show, Tacará, baseado no álbum homônimo lançado há algumas semanas. O giro brasileiro começa em Curitiba, no Teatro Positivo, no próximo dia 21 agora. Segue para São Paulo, no Espaço Unimed, 2 dias depois, no dia 23. Já no Rio de Janeiro, o show acontece no Circo Voador no dia 27 e em Porto Alegre, no Auditório Araújo Viana, dias 29, 30 e 31. O cantor, que vive na Espanha há 25 anos, está atualmente com o tour pela América do Sul. Já se apresentou no Chile e Argentina e, após os shows do Brasil, vai rumo a Paraguai e Uruguai. Daqui a pouquinho eu volto com mais notícias do mundo da música. Até já!
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12: 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Vamos em frente? Você, ouvinte, continua participando. Evelyn, querida, vou rodar para você. Cleiton e Romário, Não Namora. Tem também o William e o Renan. Eles vão curtir o Nando Moreno. Depois eu atendo a participação da Júlia, que pediu Menos é Mais. E a Kátia vai curtir Oxi.

0: Vai, bebê!
1: Seis e meia da manhã.

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3: É você na mais ouvida. Douglas pediu e vai curtir com a gente Insônia da Madrugada. Tem também a Clara oferecendo para Lívia. Simplesmente acontece, Péricles. O Guga pediu, acostumou errado. E tem também a Dayana que pediu Te Seguro com o Panda.

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2: Ótimo começo de tarde para você, 13 graus a temperatura. Continuamos com o programa Êxitos em Estéreo. Angel na comunicação, técnica de som Carlos Silva. Vamos em frente, gente. Olha aqui, a Débora pediu Love Friends e já garantiu o convite. E vai fazer festa aí sábado curtindo o show do Benza Deus. Débora, um abraço para você. Deixa eu atender aqui a participação da Sheila, que pediu Simone Mendes. Tem o Rodrigo que pediu Peraí. E a Bruna pediu Buena Vibra.

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1: É a sua participação na mais ouvida da cidade, hein? Para você que está curtindo a programação número 1. Seguinte, ó, vamos atendendo as próximas participações. Cibele está curtindo. Oi, Cibele. E pediu a música Te Esperarei. Depois eu atendo o Arthur, que pediu Fica com Deus, do Ian. Tem também a participação da Evelyn, que pediu e vai curtir a Sabrina Carpenter. E aí a gente fecha atendendo a participação. Só três, Carlinhos? Então tá bom. Então ficamos aí, ó. Te Esperarei, Fica com Deus e Sabrina Carpenter para fechar esse bloco.

0: Man Child, a gente curtiu Sabrina Carpenter, fechando meia hora de música, 13 graus a temperatura. Na tarde, chegando Beto Cogói. Amanhã, 8 da manhã, a gente se encontra aqui na Delta FM, a mais ouvida. Até lá.
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8: De volta pra falar do Dominguinho Volume 2, hein? Já tá disponível! Depois do impacto do primeiro álbum do projeto Dominguinho, que acabou por vencer o Latin Grammy no ano passado, João Gomes, Mestrinho e JP aprofundaram a proposta e entregaram um trabalho ainda mais expressivo. Como afirmaram, trata-se de Dominguinho Volume 2, que chegou às plataformas dos últimos dias. Assim como o volume anterior, o repertório mescla gêneros que vão do forró ao samba, do piseiro à MPB. Gravado no emblemático Pelourinho, em Salvador, o projeto incorpora o peso simbólico de um dos cenários mais representativos da cultura nacional. O espaço atua como elemento narrativo. Entre casarões coloniais e ladeiras históricas, o álbum capta a pulsação da cidade e a transforma em som. O resultado é um registro vivo e orgânico, atravessado por memória, ritmo e identidade, marcas que ecoam em cada faixa. Com 12 músicas e produção musical assinada pelo próprio trio, o disco reafirma a força do encontro como linguagem criativa. Vale a pena conferir em volume 2 de Dominguinho, de João Gomes, Mestrinho e JP. Fique ligado, amanhã eu volto com mais notícias do mundo da música. Até lá, tchau!
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9: Vinte para uma, boa início de tarde para você que está ligado na Delta, êxitos em estéreo. Continua por aqui Beto Cogói na comunicação, Carlos Silva na central de áudio desde as 6 da manhã, vamos juntos até a 1, Andy Omix retornando amanhã. Se Deus quiser, 8 da manhã, depois de Silvio Oliveira, depois do Delta Rural. 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Vem aí a participação do Vanderlei, oferecendo para a Celina, pediu Jota Quest, o Gustavo pediu Carol Biazin, a Alexandra pediu Zé Neto Cristiano e a Mariana pediu Rafa Torres, na primeira Jota Quest.

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2: Agora 5 para 1, vem o Sona Dayana oferecendo para Raquel, pediu Marvila, o Dudu pediu Jorge Mateus, Jaqueline pediu Menos é Mais e o Júlio oferece para Selma Anitta. Na primeira, Marvila.

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5: Agora 1:07, muito boa tarde para você, por aqui Beto Cogói da comunicação, Carlos Silva está saindo fora, Leandro Hernandes assumindo a central de áudio, está no ar o programa Delta Mais, e a gente começa bonitaço, trazendo Sandra e Cícero.
6: Presta atenção nessa história aqui, ó.

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5: Muito bem, uma hora mais. 18 minutos, horário brasileiro oficial. Muito boa tarde para você que está ligado na Delta FM. Nós vamos trazendo música e, é claro, a informação. A temperatura neste momento em Bagé está na marca dos 14 graus. Vamos ver João Gomes na Delta FM.

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1: Tá aí, Jorge Mateus, 1:31. Muito boa tarde pra você. Já já tem mais música na programação da Delta FM.
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12: E aí, tudo bem? Tô chegando na terça-feira com as notícias do mundo da música pra falar da novidade Atriz Demais, de Bruno Rosa e Murilo Huff. O cantor Bruno Rosa apresentou ao público nos últimos dias o projeto Completo Evolução, gravado em Goiânia. O audiovisual marca um novo momento na carreira do cantor capixaba, que emplacou primeiro como compositor de sucessos como Enganador de Corações, Cerveja e Socorro e Indecisão, e depois ganhou destaque como intérprete. O projeto chegou nas plataformas nos últimos dias com 4 músicas inéditas, além de faixas já lançadas, que já ganharam destaque nas plataformas digitais como Grama do Vizinho, parceria com Jorge Mateus, Fio Fio com Israel e Rodolfo e Coice de Mula com Cleiton e Romário. Ao todo, essas faixas acumulam mais de 100 milhões de plays nas plataformas digitais. O grande destaque do lançamento é a inédita Atriz Demais, escolhida como faixa de trabalho gravada em colaboração com Murilo Huff. Com pegada de sofrência e refrão marcante, a música chega como aposta principal do cantor, unindo a identidade de Bruno ao ótimo momento de Murilo Huff, atualmente um dos nomes mais ouvidos do Brasil. Vale a pena conferir essas novidades, hein? Daqui a pouquinho eu volto com mais notícias. Até já!
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1: Vamos nessa, 1:35, Delta Mais trazendo Diego e Vitor Hugo.

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3: 1:48.
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1: Vamos!
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0: Tailua Pereira, 2:01, muito boa tarde para você. Já tem mais música tocando na programação da Delta FM.
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4: 2:02, 2 horas mais 2 minutos. Muito boa tarde para você. Temperatura em Bagé 14 graus. 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Trazendo agora a Cátia e Péricles.
5: Esse momento é nosso.

0: Empresas nacionais beneficiem o povo brasileiro.
1: Já o senador Jaime Campos, do União de Mato Grosso, defendeu a criação de benefícios para estudantes que mantêm em dia os pagamentos do Fundo de Financiamento Estudantil, o FIES. O parlamentar reconheceu a importância da nova etapa do Desenrola, programa federal voltado também à renegociação de dívidas do FIES, mas afirmou que os alunos adimplentes também precisam ser valorizados e estimulados.
2: Jaime Campos anunciou que vai apresentar uma emenda à medida provisória do programa para criar uma política permanente de incentivo aos bons pagadores, com medidas como redução de juros e condições mais vantajosas de financiamento. Segundo o senador, a proposta busca tornar o FIES mais justo, reduzir o endividamento estudantil e reconhecer quem cumpre regularmente seus compromissos financeiros.
3: Cria uma política permanente de valorização dos bons pagadores por meio de incentivos financeiros, juros mais baixos e ampliação dos prazos, carências e mecanismos que preservam a adimplência dentro do programa. A lógica é simples: além de ajudar quem está endividado, é justo também premiar quem cumpriu corretamente com suas obrigações.
1: A liberação do Monjaro para crianças e adolescentes com diabetes tipo 2 reacendeu o debate sobre o acesso a medicamentos usados também no tratamento da obesidade.
2: No Senado, um projeto autoriza a fabricação desses remédios pelo SUS, mesmo durante a vigência da patente. As informações com o repórter Márcio Maturana.
4: O Monjaro, nome comercial do medicamento emagrecedor que usa a substância tirzepatida, foi liberado para crianças e adolescentes a partir dos 10 anos que precisam tratar diabetes tipo 2. A decisão da Agência Nacional de Vigilância Sanitária, Anvisa, já foi publicada no Diário Oficial da União. O cirurgião especialista em emagrecimento, José Afonso Salé, disse à equipe da Rádio Senado que a novidade é bem-vinda para o tratamento de obesidade e diabetes, mas ressaltou que é preciso cuidado.
5: O diagnóstico precisa ser feito por equipe médica especializada. A recomendação da dose e o acompanhamento desse tratamento e os suportes nutricionais e suportes multivitamínicos são fundamentais.
4: O Senado analisa um projeto que permite ao governo autorizar a fabricação desse medicamento, mesmo que ele ainda esteja protegido por patente. A proposta prevê também a produção do remédio no Brasil e a ampliação do acesso ao tratamento da obesidade pelo Sistema Único de Saúde. A autora do projeto é a senadora doutora Eudócia, do PSDB de Alagoas.
6: A licença compulsória poderá ser adotada pelo Poder Executivo quando houver insuficiência de oferta, preços elevados e impacto relevante na saúde pública após análise da Anvisa.
4: Esse projeto precisa ser aprovado pela Comissão de Ciência e Tecnologia e pela Comissão de Assuntos Sociais antes de seguir para a votação na Câmara dos Deputados.
2: Com edição de Paulo Grova e trabalhos técnicos de João Lira, o Jornal do Senado fica por aqui. Acompanhe agora as notícias da Câmara dos Deputados. Boa noite.
1: Boa noite e até amanhã.
7: Jornal Câmara dos Deputados. Comissão aprova garantia de direitos para mulheres da pesca artesanal.
8: O projeto autoriza faixas para o transporte coletivo privado de passageiros.
7: Deputados comentam ações em defesa do fortalecimento dos municípios.
9: Boa noite. Luísa Canziani, do União do Paraná, defende o fortalecimento dos municípios e afirma que as transformações do país começam nas cidades. Segundo ela, saúde, educação, infraestrutura e segurança dependem de políticas públicas voltadas à realidade local.
7: Luísa Canziani acredita que o desenvolvimento nacional exige apoio aos pequenos municípios e destaca a importância da atuação municipalista. Ela também cita o avanço de obras de infraestrutura no interior do Paraná como exemplo de investimento que impacta diretamente a população.
9: Charles Fernandes, do PSD, celebra os 186 anos de emancipação política do município de Palmas de Monte Alto, na Bahia. O congressista destaca a história da cidade e sua importância como base para outros municípios vizinhos, como Guanambi.
7: Charles Fernandes saúda a população e a gestão de Palmas de Monte Alto, reconhecendo o município como polo agrícola e econômico regional. Ele cita o envio de suas emendas como prova de seu compromisso com o desenvolvimento da cidade e agradece o título de cidadão.

0: honorário recebido.
1: João Daniel do PT celebra acordo de cooperação para obra de abastecimento de água na bacia leiteira do Alto Sertão de Sergipe, com investimento de mais de 600 milhões de reais dos governos federal e estadual. O deputado afirma que a adutora vai contribuir para o desenvolvimento regional.
0: João Daniel ressalta que o projeto fortalece a agricultura familiar, as áreas de reforma agrária e a economia do interior de Sergipe. Entre os municípios beneficiados, ele cita Canindé de São Francisco, Poço Redondo, Monte Alegre, Nossa Senhora da Glória e Porto da Folha.
1: Na avaliação de Marcelo Nilo, do Republicanos da Bahia, a população baiana enfrenta graves problemas nas áreas de emprego, educação e segurança pública. O deputado afirma que o estado vive uma das piores crises administrativas de sua história.
0: Marcelo Nilo chama a atenção ainda para a superlotação dos hospitais estaduais e relata que pacientes enfrentam condições precárias nos corredores das unidades de saúde. Segundo o parlamentar, falta sensibilidade e compromisso humanitário por parte do governo estadual.
1: Carla Dixon, do PL, cobra do governo do Rio Grande do Norte apuração sobre o surgimento de uma sigla associada à facção criminosa na região do Morro do Careca, ponto turístico localizado na praia de Ponta Negra, em Natal.
0: Carla Dixon avalia que o episódio expõe a fragilidade na proteção de áreas turísticas e ambientais do Rio Grande do Norte. Ela cobra do poder público estadual maior proteção a moradores e visitantes com medidas efetivas de segurança em locais que são símbolos do estado.
1: Valdenor Pereira, do PT, realça a pesquisa segundo a qual 67% dos baianos aprovam a gestão federal e 56% apoiam o governo da Bahia. Ele reforça também a tendência dos eleitores em votarem candidatos vinculados às atuais gestões, contra 10% de apoiadores da oposição.
0: Na visão de Valdenor Pereira, os dados refletem o reconhecimento dos avanços sociais e melhorias na qualidade de vida da população, alcançadas graças a políticas públicas e programas sociais. Ele se orgulha de fazer parte de um projeto que vem transformando a vida dos baianos.
1: Ícaro de Valmir, do Republicanos de Sergipe, homenageia a TV Atalaia pelos 51 anos de fundação, celebrados em 17 de maio. Ele reconhece o trabalho dos profissionais que mantêm a emissora próxima das comunidades, fortalecendo a democracia e contribuindo para a cidadania.
0: Capitão Alberto Neto, do PL do Amazonas, critica a política do governo federal para o setor elétrico. O deputado sustenta que, apesar de o país ter uma matriz elétrica majoritariamente renovável, ainda impõe custos aos consumidores por meio de subsídios e da contratação de energia mais cara.
1: Capitão Alberto Neto também questiona o uso de diesel para gerar energia no Amazonas, mesmo com a presença de grandes reservas de gás natural no estado. Ele alerta que o aumento da tarifa afeta famílias, comerciantes e produtores rurais, além de afastar investimentos externos.
0: Valmir Assunção, do PT, salienta a parceria entre os governos do estado e federal para fortalecer a agricultura familiar na Bahia. Ele destaca a entrega de 100 refrigeradores de leite e os 3 bilhões de reais investidos para a inclusão de povos tradicionais.
1: O deputado anuncia também a ordem de serviço para a pavimentação de 37 quilômetros da estrada que liga Uruçuca à Serra Grande, aguardada há 13 anos. Para Valmir Assunção, as ações criam oportunidades reais para fortalecer o povo baiano.
2: Agricultura.
0: A Comissão da Câmara aprova a garantia de direitos para mulheres da pesca artesanal. A repórter Júlia Lopes tem mais detalhes.
3: A Comissão do Trabalho da Câmara dos Deputados aprovou um projeto que reconhece legalmente as mulheres que atuam na cadeia produtiva da pesca artesanal como trabalhadoras do setor. O objetivo é garantir acesso igualitário a direitos sociais e previdenciários. A pesca artesanal é exercida por pescadores e pescadoras profissionais de forma autônoma ou em regime de economia familiar, utilizando meios próprios de produção ou contratos de parceria com ou sem embarcações de pequeno porte. No texto, passam a ser reconhecidas como trabalhadoras da pesca artesanal as mulheres que atuam em atividades como preparo de redes, armadilhas e embarcações, captura, cultivo e manejo de organismos aquáticos, limpeza, salga e processamento do pescado e de seus derivados. Com a proposta, essas trabalhadoras poderão ter acesso a benefícios previdenciários como auxílio-doença, seguro-defeso e salário-maternidade. Atualmente, muitas delas não conseguem acesso aos direitos por não terem reconhecimento legal específico dentro da atividade. Para a relatora do projeto, deputada Rogéria Santos, do Republicanos da Bahia, a proposta representa um avanço na proteção social dessas mulheres.
2: Que apesar de trabalharem constantemente, elas não têm nenhum desses direitos. Exato, pelo simples fato de que a lei traduz o mar, o barco, a atividade que acontece dentro do mar. E quando você olha para elas, a atividade delas, a maioria delas, acontece na terra, porque tem a ver com o beneficiamento em toda a cadeia produtiva.
3: A proposta que traz o reconhecimento legal para as mulheres que atuam na pesca artesanal está em análise na Comissão de Defesa dos Direitos da Mulher. Da Rádio Câmara de Brasília, Júlia Lopes.
1: Cobalcini, do MDB de Santa Catarina, menciona projetos considerados prioritários para o agronegócio, incluindo propostas sobre o seguro rural, a tributação do arrendamento e o apoio às cooperativas. Ele pede que o parlamento avance em medidas que fortaleçam a produção e deem mais segurança ao setor.
0: Cobalcini diz que os produtores rurais precisam de respaldo diante dos desafios enfrentados no campo, como eventos climáticos, quebra de safra e dificuldades de infraestrutura. Ele reforça que o agronegócio precisa de respeito e liberdade para trabalhar.
4: Trabalho.
1: Mongás, do PT do Rio Grande do Sul, critica a emenda ao projeto do fim da escala 6x1, que permite jornadas de até 52 horas semanais, além de adiar por até 10 anos a mudança no regime de trabalho. Ele aponta que as alterações descaracterizam a matéria original.
0: Mongás defende a redução da jornada de 44 para 40 horas semanais, com escala 5x2, sem redução de salário. Ele afirma que o objetivo do fim da escala 6x1 é garantir mais tempo para convivência familiar, estudo, descanso e lazer, sem perda de direitos para os trabalhadores.
1: Socorro Neri, do PP do Acre, condena declarações feitas por vereadores de São Paulo contra professores em greve no município. A deputada afirma que a mobilização da categoria é legítima, porque cobra dignidade, reajuste salarial e respeito ao trabalho realizado nas escolas públicas.
0: Socorro Neri apresentou na Comissão de Educação uma moção de repúdio contra os responsáveis pelas ofensas. Ela ressalta que a liberdade de expressão não pode ser para humilhar trabalhadores da educação, nem para desqualificar a luta dos professores por melhores condições de trabalho.
4: Transportes.
1: Projeto que permite a utilização de faixas exclusivas para o transporte coletivo privado de passageiros avança na Câmara. O texto está na última etapa de análise na Comissão de Constituição e Justiça. E a repórter Maria Neves tem os detalhes.
5: Aprovado na Comissão de Viação e Transportes, projeto que permite a utilização de faixas exclusivas no trânsito por transporte privado coletivo de passageiros, está em análise na Comissão de Constituição e Justiça da Câmara dos Deputados. Para utilizar as faixas exclusivas, o veículo deve ter capacidade de transportar pelo menos 25 pessoas e contar com autorização do poder público. De acordo com o relator na Comissão de Viação e Transportes, deputado Ricardo Aires, do Republicanos do Tocantins, a proposta vai contribuir para a redução do número de veículos individuais nas vias públicas.
6: A gente está falando de assegurar maior fluidez no trânsito das grandes cidades. O que a gente quer é incentivar que aqueles que utilizam transporte coletivo de uma maneira em geral possam utilizar dessas faixas exclusivas para chegarem mais rápido ao seu destino, fazendo com que as faixas comuns sejam também alcançadas, liberando o trânsito para quem faz o seu uso do seu carro particular.
5: Autor do projeto, o deputado Guilherme Uchoa, do PSD de Pernambuco, argumenta que a lei da mobilidade urbana já permite que a regulamentação do transporte de cargas e de passageiros priorize os aspectos coletivos. Da Rádio Câmara de Brasília, Maria Neves.
0: Pompeu de Matos, do PDT do Rio Grande do Sul, cobra a continuidade das obras de duplicação da BR-386, conhecida como Estrada da Produção. O deputado demonstra preocupação com o atraso no início das intervenções em dois trechos da rodovia que liga Porto Alegre às regiões norte e noroeste do estado.
1: Pompeu de Matos afirma que o pedido da concessionária para adiar o início das obras prejudica o desenvolvimento regional e compromete a segurança dos motoristas. O parlamentar informa que acionou a ANTT para cobrar esclarecimentos sobre o cronograma da duplicação.
4: Justiça.
0: É Helder Salomão, do PT do Espírito Santo, questiona as explicações de lideranças da direita a respeito do financiamento para filmes sobre o ex-presidente Jair Bolsonaro. Ele salienta que o valor de R$ 134 milhões de reais exige investigação por superar o orçamento de produções reconhecidas internacionalmente.
1: Helder Salomão afirma que as justificativas apresentadas após a divulgação de conversas com o banqueiro Daniel Vorcaro não esclarecem o assunto. Ele argumenta que o caso reforça suspeitas de irregularidades na transferência de recursos.
0: O Tony de Paula, do PSD do Rio de Janeiro, compara os impactos das declarações de diferentes candidatos à presidência da República sobre o mercado financeiro, para alertar a direita sobre o risco de derrota nas próximas eleições devido ao desgaste ético de suas lideranças.
1: O Tony de Paula menciona possíveis relações espúrias envolvendo lideranças do campo conservador com o aporte de 2 bilhões de reais de aposentados e pensionistas no fundo do Banco Master. Ele defende o afastamento da direita de figuras polêmicas para garantir seu projeto político.
0: Ana Paula Lima, do PT de Santa Catarina, avalia que áudios, negociações financeiras e transferências internacionais divulgados reforçam os vínculos entre integrantes da família Bolsonaro e o Banco Master.
1: A parlamentar sustenta que houve contradições de pessoas ligadas ao caso e critica a atuação de integrantes da oposição. Ana Paula Lima afirma ainda que os fatos revelados desmontaram narrativas anteriores sobre a ausência de relação de determinados políticos com Daniel Vorcaro.
0: Eli Borges, do Republicanos do Tocantins, conclama a sociedade a investigar o passado e a ficha limpa de todos os candidatos antes de decidir o voto nas eleições. Ele alerta contra mentiras em redes sociais e pediu que o cidadão não aceite frases prontas.
1: Para o deputado, o Brasil vive um tempo de injustiças e condenações advindas de versões distorcidas de fatos, enquanto recursos da saúde são desviados sem as devidas condenações. Eli Borges reforça que o poder emana do povo e que cabe aos eleitores decidirem os rumos do país.
0: Para Maria do Rosário, do PT do Rio Grande do Sul, novas revelações sobre o Banco Master apontaram vínculos entre integrantes da família Bolsonaro e Daniel Vorcaro. Segundo ela, áudios e movimentações financeiras reforçam suspeitas apuradas pelas autoridades.
1: Maria do Rosário também critica declarações de aliados políticos ligados ao caso e aponta contradições sobre pedidos de recursos e relações com o empresário investigado. Ela afirma ainda que os desdobramentos do caso enfraquecem versões apresentadas anteriormente.
0: Nelson Barbudo, do Podemos de Mato Grosso, defendeu a honra de líderes da direita contra ataques proferidos na tribuna da casa. Ele criticou ainda o silêncio da esquerda sobre denúncias de corrupção envolvendo o governo e afirmou que o país passa por uma crise econômica.
1: Nelson Barbudo alega que estatais como os Correios sofrem com a má administração. O congressista conclamou líderes religiosos a rejeitarem ideias progressistas que, segundo sua leitura, destroem famílias e a classe média nacional.
0: Alfredinho, do PT de São Paulo, rebate declarações do senador Flávio Bolsonaro sobre o caso envolvendo o Banco Master. Segundo o deputado, os desdobramentos das investigações indicam que envolvidos distorcem os fatos para confundir a opinião pública.
1: Alfredinho também questiona a falta de transparência em relação ao financiamento de uma produção cinematográfica sobre o ex-presidente Jair Bolsonaro. Para ele, as suspeitas enfraquecem o discurso de moralidade adotado pela oposição.
4: Segurança Pública.
0: Aloysio Mendes, do Republicanos do Maranhão, cobra do Senado a votação da proposta que reduz a maioridade penal no país. O deputado ressalta que a medida já foi aprovada pela Câmara e, segundo ele, atende a uma demanda da sociedade.
1: Para Aloysio Mendes, a legislação atual favorece a impunidade de adolescentes envolvidos em crimes violentos, como homicídios e estupros. O parlamentar argumenta que jovens com direito ao voto também devem responder criminalmente por seus atos.
4: Direitos Humanos.
0: Soraya Santos, do PL do Rio de Janeiro, destaca o Maio Laranja e alerta sobre o aumento do abuso infantil no país. Ela pede vigilância permanente de famílias, escolas e da sociedade na proteção das crianças que muitas vezes, pela tenra idade, não conseguem verbalizar a violência.
1: Segundo dados do Ministério da Justiça, nos três primeiros meses do ano, o Brasil registrou mais de 13 mil estupros de vulneráveis. Soraya Santos alerta que a maioria dos abusos ocorre nos círculos próximos da criança, tornando a infância um período marcado por dor e sofrimento.
4: Saúde.
0: Câmara aprova assistência especial para mães de recém-nascidos com deficiência. A repórter Sofia Peçanha explica quais as condições.
7: A Câmara dos Deputados aprovou o projeto que torna obrigatória a assistência especial fornecida às mães de recém-nascidos com deficiência ou doença crônica que exige um tratamento continuado. A proposta prevê que maternidades, casas de parto e hospitais da rede pública e privada forneçam orientações por escrito sobre os cuidados necessários com a criança e também uma lista de instituições, associações e órgãos públicos especializados no atendimento a pessoas com deficiência ou patologias específicas. A relatora da proposta na Comissão de Defesa dos Direitos da Mulher foi a deputada Leda Borges, do Republicanos de Goiás. Ela destacou a importância do acesso à informação para as famílias.
8: Trata-se, sobretudo, da democratização do acesso às informações qualificadas sobre a deficiência ou patologia constatada na criança em tenra idade. Esse dado é fundamental, pois na maior parte dos casos, essa criança precisará de acompanhamento pelo resto da vida.
7: O autor do projeto original, o deputado Duarte Júnior, do Avante do Maranhão, afirma que o nascimento de uma criança com deficiência ou patologia crônica pode gerar um grande impacto emocional, físico e financeiro para a família, mas que a assistência especial a essas mães pode contribuir para a melhoria da qualidade de vida da criança e favorecer sua inclusão social. Durante a votação na Comissão de Constituição e Justiça, a relatora, a deputada Lindsay da Mata, do PSB da Bahia, afirmou que a medida pode trazer mais segurança às mães no momento do diagnóstico.
9: Isso vai dar mais segurança nesse momento de tanta fragilidade que a mãe passa com essa descoberta da dificuldade do seu filho, para que ela possa levá-lo a pessoas especializadas que possam realmente assegurar o tratamento dele e o apoio psicológico dela.
7: O projeto que obriga hospitais, maternidades e casas de parto, público e privados, a oferecer assistência especial a mães de recém-nascidos com deficiência ou doença crônica que exijam um tratamento continuado, foi aprovado por todas as comissões da Câmara e será analisado agora pelo Senado. Da Rádio Câmara de Brasília, Sofia Peçanha.
4: Ciência e tecnologia.
1: Flávio Nogueira, do PT do Piauí, reproduz comunicado do Vaticano, que defende a inovação tecnológica com a preservação da capacidade humana de pensar e refletir. Ele aponta que a primeira encíclica do Papa Leão XIV recoloca a dignidade humana no centro do debate sobre inteligência artificial.
0: Flávio Nogueira lembra que a Igreja Católica já se manifestou em outros momentos da história sobre mudanças que afetaram profundamente a sociedade, como durante a Revolução Industrial. Ele reforça que a inteligência artificial deve servir ao ser humano e não o contrário.
4: Votação.
1: A pauta da semana na Câmara inclui projetos que tentam conter a crise na alta dos combustíveis e também que aumentam as penas para vários crimes de natureza sexual previstos no Estatuto da Criança e do Adolescente.
0: A análise das propostas começou no final da tarde no plenário da Câmara. A edição de amanhã vai trazer detalhes sobre as votações.
1: Termina agora o Jornal Câmara dos Deputados com trabalhos técnicos de Everson Urani e apresentação de José Carlos Andrade e Márcio Aquilissardi. Uma boa noite para você.
0: Ótima noite. A Voz do Brasil volta amanhã.
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deseja viver uma vida a dois. Se você gosta de alguém, dedica essa pessoa a Deus, entrega ela pra Deus, que no momento certo vocês vão se encontrar, tá bom? E aí, irmão?

dá pra viver nessa vida morrendo de amor. Muito obrigado, RJ. Muito amor no coração de cada um de vocês. Muito amor.

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